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1: 10 horas.
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1: 10 e 4.
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0: 10h25.
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0: 10h31.
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0: Portal FM 10h35.

0: 10h56.
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0: 11 horas.
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Não tenha medo, vá em frente.

0: 11:30.
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1: Quatro e três.

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0: 6 horas. 6 horas.
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0: 6:32.
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4: 6:38
5: E é neste chat, mano.

0: 6h45.
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0: 6h45.

Que Deus possa nos abençoar no dia de hoje, que Deus possa nos dar a paz, a tranquilidade, a sabedoria, que eu e você, a gente possa ser feliz, que a gente possa também fazer as outras pessoas também felizes. Quero mandar um grande abraço ao meu amigo Flavinho Menezes, que já está na internet ligado com a gente em Santa Catarina. Grande abraço, Flavinho!

0: Paulo? Tu tá sentindo o que eu tô sentindo, Paulo?
1: Eu tô sentindo uma coisa muito boa aqui, Silas.
0: O chão tremeu, as paredes se moveram. Todos os presos foram soltos.
1: É?
0: Só que tem um problema, Paulo. O

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Deus falou, como é que está a sua posição com Josué aí? Eu falei, Josué está me queimando. Como é que está a sua história com Josué, Wesley? Josué está me derrubando, está puxando meu tapete, Deus. Está acabando com o meu casamento, está acabando com a minha vida, está acabando com o meu ministério. Deus falou, pega a caneta.

0: comecei a escrever. As frases foram vindo no meu ouvido. Quando eu terminei de escrever, anos depois, uma cantora muito amiga minha, Rosa Nascimento, falou: Wesley, deixa eu gravar essa música. Eu falei: grava, Rosa. Grava, porque não é minha história, é a história de muita gente. Eu comecei a escrever: fala a Deus, ele escreve, Wesley. Meu Deus, quantas vezes eu preciso de alguém?
1: Meu Deus.

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Aí, hino bonito demais. Fala pura realidade. Grande abraço, meu amigo Ubiratã Parada. Somos vitoriosos, pois estamos sobre a guarda do Papai do Céu. Grande abraço ao doutor Lucito, tomara que esteja bem com ele, atravessando uma situação de saúde complicada, mas Deus, eu tenho certeza que vai honrar a sua vida, viu, doutor? Minei, e a campanha? Fechou a 10ª aqui na família. Falta 100 reais para fechar a 14ª família. E 175 para fechar a 5ª família. É isso que está nos faltando. Ou duas pessoas de 35. Duas pessoas de 135. Duas. Aí a gente fecha a 14ª família e a 15ª família. Eu falei ontem para vocês, meu povo, eu sou obrigado a chegar lá. Eu tenho que chegar na casa dessas famílias aqui. E só

que, Binei? Porque eu peço pra Deus me dar força. Eu vi fazer programa sem voz, às vezes. E o pessoal pensava que era o microfone me ligado. Por causa dessas pessoas. E amanhã é sexta-feira. Se a gente não conseguir, ela não vai conseguir sábado e domingo, e eu amanhã eu vou parar. Eu não vou seguir a semana que vem. Duas de 130 pila. Duas. Apenas duas ligações de 130 pila. 130. E a gente fecha o Bilhão Tamparado. Eu tô no sítio, e Flavinho, e Dona Vera do Comercial Vitória, Dr. Petra ali na farmácia Farmaclínica, meu amigo Capatim, que me escuta também, um grande abraço, pessoal da Washington Martins, que escuta a gente, muito obrigado mesmo, Orlei, rapaz, lá na São Miguel, eu sou teu fã, eu tenho fã, mano. Pensei que não tinha fã do Dono Cid. Eu queria preparar. Mas, se eles acham. Se perguntar assim pra mim, quem é o teu fã, Binei? Para meu Jesus. Quem é teu melhor amigo, Binei? Jesus. Tio. O Chola fez uma ontem comigo. O Chola e o Dr. Marcelo Alves arrebentaram comigo, tio. Eu fico orgulhoso. Eu fico orgulhoso quando as pessoas reconhecem o que a gente fez e quando a gente precisa. Não. Doutor Marcelo disse assim pra mim, Alves. 40 anos, tudo do lado do meu pai e do meu tio. Eu vou ficar 40 anos do teu lado, mano. O que tu precisar pode chegar. Médico é eu. E onde o Moacir arrebentou comigo? O Moacir onde me liquidou? Ele até perdeu o sono. Por isso que eu acho que a gente está no caminho certo. Doutor Lucir de Pará. Nós temos um caminho certo. Duas! De 130 pila. Dá 260. O resto é comigo. Duas ligações de 130 pila. Duas ligações de 130 reais. Apenas duas. Binei, mas eu não tenho 130. Então fecha a 14ª família por 100 reais. Tem a 14ª família e a 15ª família. A 14ª família falta 100 pila. Aí é com vocês. Aí é vocês que sabem. Aí é vocês que sabem de clicar o dedinho 991 80

É você que sabe. 91 99180. Mudou aí? 91 80 65 26. Desculpa, 27. É 91 80 65 27. Quem sabe é você, Miguelito. Você não vem aqui me ver? Aonde tu tá? Eu fui escovar os dentes hoje de manhã, meu Deus do céu. Só com água gelada. Uma água gelada que hoje não tinha, pelo amor de Deus. É o que está nos faltando. É você que sabe. De fazer uma aliança nessa família está precisando de mim e de você. Quem sabe é você.

E aí, doutor Lucídio, e parado, o que nós vamos fazer? Ei, Dani, ei, Flavinho, o que nós vamos fazer? Vamos deixar como está o doutor Lucídio, e parada. Esse é massa também.

Hogan. A tirar para trás. Esse mesmo. Meu Deus.

Beleza, beleza, beleza, beleza. 7 horas 38 minutos. Grande abraço à dona Vera. Grande abraço à dona Arita. Aí na cidade do Cerrito, do meu amigo Jorginho Jurema, sua mãezinha. Também com a gente a Fernanda Souza. Grande abraço, Fernanda. Uma ótima quarta-feira para você.

7h42, 7h42. A gente continua aqui esperando você, a tua missão, a tua colaboração, que tu possa nos ajudar, colaborar comigo e você. A gente está precisando da tua ajuda, mas é você.

7:44 aqui na Rádio Portal Sul FM, 7:44, e você ligado com a gente, e bem ligado, 7:44.

0: 7h49.
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6: 8 horas.
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14: 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A 123ª Zona Eleitoral comunica alterações excepcionais de locais de votação para as eleições de 2026. Em Pedro Osório, as sessões eleitorais números 21 e 24 passarão a funcionar no polo da Uniaselv, situado na rua 13 de Abril, número 71, prédio anexo à Secretaria Municipal de Educação. Em Cerrito, excepcionalmente nesta eleição, a sessão eleitoral número 58 funcionará na FUNC, a Associação dos Funcionários Públicos Municipais de Cerrito, situada na rua Osório Olimpo, número 86, Centro. Carolina Cunha, chefe do cartório eleitoral.
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Bom dia, Pedro Osório. Bom dia, Cerrito. Bom dia, região. Estamos chegando com mais um programa Manhã Total, a partir de agora, aqui na Portal. Nosso bom dia a você que está se ligando conosco, ó, através do rádio, através da internet, onde quer que você esteja, passando a nos dar o prazer da sua sintonia. Desde já, meu carinho, meu agradecimento pela sua audiência. Desejando para você aí uma ótima quarta-feira. 8 horas 10 minutos, hoje quarta-feira, 8 de julho de 2025. Temperatura no estúdio de 7 graus. A máxima não vai até 19 graus hoje, um pouquinho mais calor, tá bom? Tempo ensolarado, com sol predominando durante o dia, aqui para Pedro Osório. Essa é a previsão do tempo agora para Pedro Osório. E amanhã vai, quinta-feira, nublado, anublado, e a temperatura aumenta mais um pouquinho, 21 graus. A possibilidade de chuva para amanhã é de 10%. Então, não tem nem dizer possibilidade de chuva, mais ou menos marca nublado. Essa é a previsão do tempo agora para Pedro Osório, tá bom? Mas daqui a pouco mais você vai conferir conosco aqui a previsão para todo o Brasil do clima-tempo. Daqui a pouquinho aqui no programa. Porque agora tem música chegando para você. Estamos começando o programa trazendo já as primeiras músicas da manhã de hoje. Para você recordar aí os anos 80. O AGP, Menina de Cabelos Longos. Depois vem da novela Brega e Chique, para você recordar aí As Frenéticas. A música bonita e gostosa. Após a música tem a previsão do tempo para você. Depois no andamento tem as notícias do jornal A Hora do Sul de Pelotas. Tem as notícias do G1. E também o horóscopo, as previsões do seu signo desta quarta-feira, 8h11, AGP Menina de Cabelos Longos, As Frenéticas, Bonita e Gostosa.

0: Tá aí, 8h19, 8h19, nós vamos com o Manhã Total por aqui. Quem se liga conosco aqui pela internet é a Cleusa Azevedo, bom dia, bom programa. Obrigado, Cleusa, um bom dia para você também, uma ótima quarta-feira. Mas vamos lá então, agora é hora de quê? A previsão do tempo, ó. É hora de você conferir conosco aqui a previsão do tempo para todo o Brasil. Previsão do Climatempo 8h20.
1: Previsão do tempo. Nesta quarta, o dia segue marcado pelo predomínio de tempo seco em grande parte do Brasil. A massa de ar polar continua mantendo as temperaturas baixas no sul e em parte do sudeste, com mais um amanhecer de frio e condição para geada em diversas áreas. Enquanto isso, o interior do país continua sob a influência do ar seco, favorecendo baixa umidade do ar e aumentando o risco para queimadas. E a chuva fica mais concentrada apenas em áreas da faixa litorânea do sudeste, nordeste e norte do país. Na região nordeste, a chuva continua concentrada no litoral. A previsão de pancadas entre a faixa litorânea da Paraíba, Rio Grande do Norte, Maranhão, Piauí e Ceará. E alerta para temporais principalmente nas regiões de Fortaleza e Natal. Em Salvador, a chuva ocorre de maneira mais fraca. Já no interior da região, o tempo continua seco. No norte do país, a chuva segue concentrada principalmente entre grande parte do Amazonas, Roraima, Amapá e áreas do Pará. E há alerta para temporais em pontos de Roraima, no noroeste do Amazonas. Já no Tocantins, Acre, Rondônia e áreas do sul do Pará, o tempo segue firme, incluindo as capitais Palmas, Rio Branco e Porto Velho. No Sudeste, o tempo firme predomina na maior parte da região. Na faixa litorânea do Espírito Santo e leste mineiro, a previsão de chuva fraca moderada, enquanto entre o litoral norte paulista e o litoral fluminense, as pancadas podem ocorrer de maneira mais forte. As manhãs continuam frias em São Paulo e no sul de Minas, e à tarde, as temperaturas sobem gradualmente pela região. No centro-oeste, o tempo firme também predomina. O sol aparece ao longo do dia e as temperaturas sobem à tarde em grande parte da região. E o principal destaque continua sendo a baixa umidade do ar. E na região sul do país, o tempo firme também continua predominando. O amanhecer será novamente bastante frio. A previsão de geada na faixa norte-oeste do Rio Grande do Sul, Serras Gaúcha e Catarinense, sul e centro-oeste de Santa Catarina, sudoeste e grande parte do centro-sul do Paraná. Em algumas áreas do estado gaúcho, as temperaturas podem ficar abaixo de 0 grau. Durante a tarde, o sol predomina, mas o frio continua deixando o dia agradável na região. Outro destaque é a umidade do ar, que continua baixa no interior do país nesta quarta-feira. E entra em atenção também no sudoeste e sul do Paraná, metade oeste de Santa Catarina e norte gaúcho. Já no extremo norte de Minas, metade norte de Goiás, leste de Mato Grosso, Tocantins, oeste da Bahia e centro-sul do Maranhão e do Piauí, os índices seguem em alerta. E nessas áreas, além do desconforto causado pelo ar seco, aumenta também o risco de queimadas. Em Curitiba e em Porto Alegre, mínima de 3 e 4 graus nesta quarta. Enquanto em São Paulo, as temperaturas ficam por volta dos 13 graus pela manhã e até os 23 em Recife. E em relação às máximas, as temperaturas podem subir até os 18 graus em Curitiba e em Florianópolis, 21 em São Paulo, 22 no Rio, 26 em BH e em Vitória e 28 em Salvador. Enquanto em Porto Velho e em Palmas, calor de até 33 e 34 graus. Se você mora em áreas de tempo seco, redobre os cuidados com a hidratação. E atenção para as queimadas, já que o risco de propagação do fogo continua elevado. E nas regiões com previsão de chuva, acompanhe os alertas meteorológicos. Você acompanha a previsão.
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8h25, 8h25, vamos lá então. É, vaga para estagiário em direito para a cidade de Pedro Osório. O escritório do doutor advogado Rogério Castro. Estamos em busca de um estudante de direito com vontade de aprender. Perfil proativo e interesse em crescer na área jurídica. Os requisitos: estar cursando direito, boa comunicação e organização, proatividade e responsabilidade. Interesse em aprendizado prático, facilidade para trabalho em equipe. Então, e aí você pode mandar o seu currículo, olha aqui, ó, enviando para este número, 55 997 30 56 86, tá bom? Então, você que é estudante, está cursando direito, tem uma vaga aí de estagiário no escritório do Dr. Rogério Castro, ali na Maximiano Tupinambá da Costa, bem próximo do churrasquinho do Chiru, tá bom? Então você entra em contato aí, não, você manda o seu currículo através deste número aqui, ó, que com certeza é o WhatsApp, é o 55 997 30 56 86, tá bom? Tá dado o recado aí. Agora 8h26, 8h26, vamos ver aqui. A Prefeitura de Pedro Osório, por meio da Secretaria Municipal de Saúde e da Vigilância em Saúde do Trabalhador, em parceria com o Serest, promove uma importante ação educativa voltada a agricultores, aplicadores de agrotóxicos, trabalhadores rurais e agricultores familiares. É no dia 8, portanto, hoje, dia 8, às 9 horas, daqui a pouquinho mais, tá? No Centro Cultural Pasquale Marquesi. Então, vamos dar, repetindo aqui para você. A Prefeitura de Pedro Osório, por meio da Secretaria Municipal de Saúde e da Vigilância em Saúde do Trabalhador, em parceria com o Serest, promove uma importante ação educativa voltada a agricultores, aplicadores de agrotóxicos, trabalhadores rurais e agricultores familiares. Então é hoje, ali no Centro Cultural Pasquale Marquesi, a partir das 9 horas. Vamos lá então, você conferiu aí a previsão do tempo para todo o Brasil. E agora tem música chegando para você. Depois das músicas, tem o apoio cultural, logo em seguida, tem aí para você as notícias. Agora o grupo Azimuth, Linha do Horizonte. Baby Consuelo, sem pecado e sem juízo, 8h27.

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0: 8:35.
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Tá aí, 8h43. Vamos lá então, trazendo mais uma música, para depois então ver as manchetes das notícias para você. Agora vamos conferir aí a banda Reflexos, Alfabeto do Negão, 8h43.

0: Tá aí, confira a hora, 8h47, e agora é a hora de quê? 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

8h49. Vamos lá então, 8h49. Vamos então com as notícias para você. Notícias do G1 Rio Grande do Sul, as principais manchetes desta quarta-feira, 8 de julho. Massa de ar polar derruba temperaturas no estado e cidades registram até 2,4 graus negativo. Uma massa de ar polar garante tempo firme nesta quarta-feira, dia 8, e o frio perde força a partir de quinta. A chuva deve retornar ao estado na sexta-feira com acumulados de até 30 milímetros. Pão e embutidos vencidos há 4 anos. Ministério Público apreende 2,2 toneladas de alimentos impróprios para consumo. A operação vistoriou 3 mercados e um açougue em Constantina, no norte do estado. Justiça derruba a lei de cidade no Rio Grande do Sul que considerava maus tratos ter mais de 5 pets em casa. A decisão unânime do órgão especial do Tribunal de Justiça do Rio Grande do Sul atingiu um trecho do Código de Posturas de Tuparendi, que classificava como maus tratos ter mais de 5 animais com mais de 90 dias. Sargento do Exército morre durante treinamento com um tanque em Santa Maria, no Rio Grande do Sul. A vítima é o terceiro sargento de cavalaria, Nicolas Martins, de 20 anos. Ele estava em um blindado do modelo Leopard 1A5, que tombou em uma ponte, capotou e ficou submerso. Família de missionário dos Estados Unidos preso por espancar o filho de 3 anos. Era acompanhada há 8 meses pelo Conselho Tutelar. Instituição de Viamão confirmou que a família era acompanhada por um expediente do órgão. A criança está internada na UTI pediátrica do HPS em Porto Alegre. Vereadora defensora da causa animal recebe cachorro morto em caixa no Rio Grande do Sul. A embalagem continha um bilhete escrito: com carinho para proteger os animais. A Deza Guerreiro, de Novo Hamburgo. Trabalhador independente, quem era jovem, morta pelo ex em apartamento no Rio Grande do Sul. O ex é o suspeito. Denise Silva de Medeiros, 21 anos, foi encontrada morta em sua própria casa, em Lajeado. Segundo a família, a jovem havia se mudado de Estrela, cidade vizinha, para ficar longe do ex-companheiro. Um vídeo mostra a presença de javaporcos nas ruas e assusta os moradores da cidade do interior do Rio Grande do Sul. Os animais foram vistos próximos às casas e comércios em Soledade. A prefeitura acionou a patrulha ambiental da Brigada Militar para identificar a espécie exata. Um homem é sequestrado e ameaçado por videochamada feita dentro de presídio, após dívida com a agiota, diz a polícia. A operação da Polícia Civil prendeu 8 suspeitos em Gravataí. Investigação aponta atuação de facções criminosas na cobrança de empréstimo, como sequestros, agressões e expulsão de moradores de casa. Eduardo Leite veta fim da taxa de licenciamento de veículos no Rio Grande do Sul. Entenda os próximos passos. Uma proposta aprovada por unanimidade pelos deputados previa fim da cobrança de R$ 114,09 para a emissão do documento, que passou a ser digital. Uma pessoa morre e 2 ficam feridas após um acidente com um capotamento na BR-290 e os carros pegaram fogo. 2 veículos pegaram fogo na colisão e não há informações sobre causa do acidente na rodovia liberada por volta das 8h30. Essas foram as principais manchetes do G1. Agora nós vamos passando para você as principais manchetes do jornal A Hora do Sul da cidade de Pelotas.
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Voluntários do Centro de Pesquisa da UFEPEL são peça-chave no desenvolvimento de medicamentos. Do Dia Nacional de Pesquisador Científico, pesquisadores destacam que nenhum tratamento chega à população. Vamos ver aqui. Chega à população sem a participação de pessoas que aceitam integrar estudos clínicos. Bitrem sai da pista na BR-293 em Pelotas. Um bitrem saiu da pista na manhã desta quarta-feira, dia 8, no quilômetro 3,4 da BR-293 em Pelotas. O acidente ocorreu no trecho urbano da rodovia e corresponde à Avenida João Goulart, entre o centro de eventos da Fena Doce e o Atacadão. Segundo a Polícia Rodoviária Federal, apenas o veículo de carga esteve envolvido na ocorrência. Não houve registro de feridos. As circunstâncias que levaram à saída da pista não foram informadas pela corporação.

Pelotas celebra a reabertura do Teatro 7 de Abril. Show de Vitor Ramil marcou a abertura do teatro após 16 anos. Foi no dia 7, portanto, ontem.

0: Essas foram as principais manchetes do jornal A Hora do Sul, da cidade de Pelotas. 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

Tá aí, 8h57, vamos ver quem se liga conosco por aqui. Andreara Silva, bom dia, meu bem. Que frio de lascar. É, friozinho hoje, hein? Aí roda pra nós, aí Jeito Atrevido, a música do Elson. Vamos tocar assim em seguidinha pra você aí, a música do Elson, Jeito Atrevido. Bom dia, uma ótima quarta-feira pra você. Mauro Lopes, bom dia Mauro Lopes, abraço, obrigado pela audiência. Está nos dando o prazer da sintonia, nosso amigo Mauro Lopes. Vamos lá então, vamos trazendo música para você. Chegando primeiramente aí, trazendo o Elson, Jeito Atrevido. Após a música vem o apoio cultural, 8h58.

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Tá aí, 8 não, 9 horas e 8 minutos. Você conferiu aí previsão do tempo para todo o Brasil, as notícias do Jornal A Hora do Sul, do G1. E agora tem música no seu rádio. Após as músicas, tem o horóscopo, as previsões do seu signo desta quarta-feira. Quem se liga conosco? Hildo Ávila de Azevedo, em Piratini, na primeira capital Farroupilha. Diz ele: bom dia, amigo. Um forte abraço, Valdir. Obrigado, Hildo. Abraço para você também, para sua família, aí em Piratini, na primeira capital Farroupilha. Obrigado pela audiência. Uma ótima quarta-feira para vocês. Paulo Bernardi, em Viamão, na Grande Porto Alegre. Bom dia, Valdir. Um abraço. Abraço, amigo Paulo Bernardi. Obrigado pela audiência. Está sempre sintonizado conosco, aí em Viamão, na Grande Porto Alegre. Abraço para você. Ótima quarta-feira, nosso amigo Paulo Bernardi, também para sua família. Um bom dia. Vamos lá então com música. Vamos recordar aí Beto Barbosa Preta, Bob Robson, Poste de Luz 9 e 9.

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0: 9:15.
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0: Tá aí, 9:17. E agora é hora de quê? O horóscopo. As previsões do seu signo desta quarta-feira com André Montavani.
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2: Áries. A quarta-feira chega com a oportunidade de enfrentar um medo que te impede de alcançar seus objetivos, Ariano. Não deixe que a oportunidade de vencer essa barreira interior passe despercebida. Liberte-se. Cor do dia é o vermelho, número de sorte 47.
3: Touro.
2: Evite assumir compromissos demais, Taurino. Não aceite tarefas que você claramente não será capaz de cumprir. O dia é de alerta para o excesso de trabalho ou de tarefas simultâneas. Não se deixe levar pela vontade de fazer muitas coisas de uma só vez. Cor do dia é o branco, número de sorte 49.
3: Gêmeos.
2: O romance estará no ar para você, geminiano. A hora é favorável para investir na vida amorosa, nos relacionamentos e no coração. A quarta-feira será favorável para resolver desentendimentos com o parceiro ou até mesmo conhecer alguém especial. Cor do dia é o laranja, número de sorte 41.
3: Câncer.
2: Novas alianças estão a caminho, canceriano. O momento poderá trazer alegria das novas amizades e parcerias profissionais. Esteja aberto para aqueles que cruzarem o seu caminho e valorize os relacionamentos. Cor do dia é o rosa, número de sorte 54.
3: Leão.
2: Reconheça o talento das pessoas que o cercam, leonino. Desenvolva a confiança nos outros e você fará um excelente trabalho em equipe. Sozinho você pode até ir mais rápido, mas com a ajuda você chegará mais longe. Cor do dia é o preto, número de sorte.

0: 7h46.
1: Virgem.
0: Inspiração e energia vindas da família nesta quarta-feira, virginiano. Aproveite o momento para recuperar suas forças, inclusive no seu espaço pessoal e no seu lar. Escute atentamente o conselho de pessoas mais experientes que você. Cor do dia é o violeta, número de sorte 39.
1: Libra.
0: Hoje você terá a oportunidade de conhecer um lado diferente das pessoas com quem convive, libriano. Abra bem os olhos e preste atenção em como elas se comportam. Observe mais e deixe a ação para um outro momento. Cor do dia é o bege, número de sorte 54.
1: Escorpião.
0: Os novos projetos ficarão todos favorecidos nesta quarta-feira, escorpiano. O céu do dia pede que as ideias sejam tiradas do papel para que você dê o primeiro passo na direção dos seus objetivos. Movimente as áreas da vida que estão paradas. Cor do dia é o verde, número de sorte 21.
1: Sagitário.
0: Você chamará atenção por onde passar, sagitariano, pois o seu brilho pessoal estará em alta. O céu do dia pede que você aprenda a se valorizar mais para causar uma boa impressão a todos à sua volta. Regra do dia, cuide da sua autoestima, brilhe. Cor do dia é o amarelo, número de sorte 32.
1: Capricórnio.
0: Os astros mostram um dia muito favorável para aproveitar momentos de alegria e diversão, capricorniano. Se abra para o contato social e interaja com todos aqueles que se aproximarem de você com alegria e alto astral. Cor do dia azul escuro, número de sorte 7.
1: Aquário.
0: Guarde o dinheiro e tome cuidado com investimentos ou gastos exagerados, aquariano. Não se deixe levar pela impulsividade e aproveite o céu do dia para reorganizar a vida financeira. Cor do dia é o cinza, número de sorte 13.
1: Peixes.
0: Não permita que as opiniões contrárias façam com que você desista dos seus objetivos, pisciano. O céu pede que você filtre o que você escutar e não dê um peso demasiado para as palavras negativas das outras pessoas. Cor do dia é o roxo, número de sorte 31.
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9h22, nós vamos ficando por aqui com a edição do programa Manhã Total desta quarta-feira, 8 de julho. Agradecendo sua audiência e desejando a você, meu amigo, meu amigo ouvinte, uma ótima quarta-feira. Fica aí as últimas músicas. Fagner, participação de Roberta Miranda, Cabecinha no Ombro. Felipe Falcão, Deixa Eu Te Amar, por favor. Após as músicas, vem aí Programa Cidade com Luiz Carlos Leão. Nos reencontramos amanhã, quinta-feira, a partir das 8. Tenham todos um bom dia. Até lá, amigos. Música.

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1: 9:30.
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2: 937.
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Bom dia, cidade! Bom dia, Pedro Osório, bom dia, Cerrito, bom dia, região! Estamos chegando com o pensamento positivo, com o coração cheio de alegria. Está começando na Portal FM mais um campeão de audiência. Programa Cidade está começando para você. Manhã de quarta-feira, 8 de julho de 2026. A temperatura 11 graus nesse momento no estúdio da rádio. Tempo bom. Está começando o programa da sua manhã. Aqui você acompanha a informação, a notícia, o esporte, a música, tudo no som da 87.9. Fica com a gente, fica do meu lado, que a gente vai ficar feliz da vida com a sua sintonia. 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Está começando o programa Cidade. Manhã de quarta-feira, fica com a gente, fica do meu lado, que a gente vai ficar feliz da vida com a sua sintonia. Programa Cidade vai começando com assistência técnica, seleção musical do companheiro Valdir Jesus. Tem visita na rede. Bom dia, cidade.

Beleza, gente, faltou 10 minutos para as 10 aqui na 87.9 no Cidade desta quarta-feira. Pois é, o sol apareceu, né? Que bom, né? O sol tá bonito lá fora. Tem um ventinho, né? Frio, mas o sol apareceu pra gente aí. Que bom, né? Que bom. A Betinha tá aniversariando, rapaz. Minha amiga Betinha. Bom dia, Betinha. A Betinha tá aniversariando, rapaz. Jorginho. Betinha do Jorginho. 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Mandar um abraço aí, meu amigo Juca do Basílio. Alô, Juca, bom dia, Juca do Basílio. Tá sempre sintonizado com a gente aí, o Juca do Basílio. Grande abraço aí para ele. Programa Cidade. Bom dia, Cidade do Cerrito. Alô, povo amado da Cidade do Cerrito. Bom dia, bom dia. Aquele abraço. Fica com a gente aqui na 87.9. A música vai chegando.

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0: 10 e 1.
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6: 10 e 8.

Beleza, gente, 10 horas, 12 minutos, aqui na 87.9, no programa Cidade. Minhas amigas donas de casa, bom dia, minhas amigas donas de casa. Estão sempre sintonizados com a gente aí, no nosso programão da sua manhã, programa Cidade, aqui na Portal, na 87.9. E olha, gente, as quartas de final da Copa do Mundo 2026, é o seguinte, né? Vamos ver, amanhã... Que hora é isso? Às 17 horas. Amanhã às 17 horas jogam Marrocos e França. Depois, sexta-feira às 16 horas,

0: Fala aí, Valdir. Fala aí no microfone do nosso plantão, Valdir Jesus, rapaz. Nosso plantão da emissora.
1: Muito bem, Luiz Carlos Garrincha. Eu aqui, nessa aqui, entre Marrocos e França, eu torço pro Marrocos.
0: Torço pro Marrocos?
1: Sim.
0: Tá certo.
1: Espanha e Bélgica, eu torço pra Bélgica.
0: Tá certo.
1: Noruega e Inglaterra, pra Noruega.
0: Noruega.
1: Argentina e Suíça, pra Suíça.
0: Pra quem?
1: Pra Suíça.
0: Pra Suíça?
1: Sim. Não. Tu já notou isso aí? Que tá. A FIFA e o Trump... Eles querem a final de Argentina e França? Eles têm interesse nisso aí? Não, tem que dar outro país que não tem nada a ver.
0: Estou tentando.
1: A Argentina já tem 3 Copas. A França também tem. Dá oportunidade para os outros.
0: Claro que é.
1: Não, dá pra... O Brasil é o único que tem mais Copa do mundo.
0: É verdade, é o Brasil que tem mais.
1: É, o Brasil é que tem mais Copa.
0: Esse ano fez uma
1: seleção. Depois vem a Argentina, né?
0: Fez uma seleção horrorosa. Nossa,
1: sim.
0: Rapaz.
1: E aí tomara que dê diferente. Tu viste aquela do Trump?
0: Pois é.
1: O árbitro expulsou um jogador, tá, se tá certo ou não tá, isso aí que ninguém vê depois, é a FIFA. Aí ele mandou um negócio para o presidente da FIFA, pedindo a reintegração do cara, e o cara afrouxou.
0: Não dá para entender
1: então
0: isso
1: quer dizer
0: aí.
1: Que as outras seleções que aconteceram também podem fazer a mesma coisa.
0: Não dá para entender.
1: Ele quer ser o dono do mundo, cara.
0: E a seleção dos Estados Unidos ficou fora também, né?
1: Mas bem feito.
0: Hã?
1: Mas bem feito, mas claro, tinha
0: pois
1: que ficar.
0: É.
1: O cara que faz um tipo de coisa desse, cara.
0: É verdade.
1: Quando eu vi isso, se metendo num troço que não pertence para ele.
0: Tem fundamento, se
1: eu
0: envolver.
1: Nunca vi uma coisa dessa, rapaz.
0: Se envolver com o troço de futebol.
1: Agora, se acontecer numa outra seleção assim, os caras vão querer reintegrar o cara de volta.
0: Claro que é.
1: Chega de ver uma coisa dessa, cara.
0: Claro, rapaz, errado, tá louco.
1: Se o árbitro tá errado ou não tá, isso aí é coisa pra ver depois.
0: Claro.
1: Mas não que tenha o presidente da nação.
0: É verdade.
1: Não tem nada a ver.
0: Se meteu na FIFA lá.
1: Se meteu. Não, e ganhou, né? Arrastou.
0: Mandou.
1: Não, mandou, arrastou, então o que o árbitro fez não
0: pois
1: valeu nada.
0: É.
1: O cara foi reintegrado para jogar.
0: É, foi mesmo.
1: Não, jogou, aliás.
0: Foi mesmo.
1: Já, porque já saiu fora, né?
0: É isso mesmo.
1: É, errado, cara.
0: É um absurdo isso aí.
1: Sim.
0: Absurdo. 10 horas e 16 minutos, aqui na 87.9. Ainda sobre futebol, Farroupilha vai virar Pedro Osório. De Pedro Osório, né? A segunda divisão, Farroupilha vai jogar aqui, no Mimosa Rodrigues. O Farroupilha vai se instalar aqui em Pedro Osório, aqui, para os jogos da segunda divisão do Campeonato Gaúcho. O Farroupilha vai ser bom, né? Vai movimentar a cidade, né? Vai movimentar aí. Vem várias equipes aí do interior do Rio Grande do Sul. Vai movimentar aí. Os jogos serão no estádio Mimosa Rodrigues, né? Do Esporte Clube Piratiri. E o Farroupilha vai se instalar em Pedro Osório, então, o tricolor do Fragata. 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Meu amigo Betão, lá no Banco Santa Teresa, está aniversariando ontem. Valeu, Betão. Um abraço, rapaz. Grande amigo da gente aí, o Betão. Né? O Betão lá, tem o comércio dele, lá no bairro Santa Teresa. Betão estava aniversariando ontem. Né? Parabéns aí para ele, um grande abraço. E a música vai chegando, na sua manhã, aqui da Portal.

Beleza, gente, 10 horas 26 minutos aqui na Portal, na 87.9, é o programa Cidade, nesta manhã de quarta-feira. 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É o programa Cidade na sua manhã. 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Alô, povo do bairro Paraíso, rapaz. Aquele abraço ao povo do bairro Paraíso. Grande abraço. Obrigado pela audiência, obrigado pelo carinho da sintonia. Pessoal aí do bairro Paraíso está sempre ligado com a gente aqui na Portal e no programa Cidade, que traz a música para você. Bom dia, Cidade.

0: 10:33.
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2: Yeah! Comment allez-vous, messieurs? Bien.

Beleza, gente. Amanhã de quarta-feira, programa Cidade vai ficando por aqui. Claro, agradecendo a sua audiência, você que esteve ligado com a gente nesta manhã, nesta quarta-feira. Obrigado pela audiência, obrigado pela credibilidade. E amanhã, quinta-feira, se Deus quiser, a gente retorna para você com mais um programa Cidade aqui na Portal. 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Programa Cidade desta quarta vai ficando por aqui. Retorna, se Deus quiser, amanhã, para você, mais um Programa Cidade aqui na 87.9. Obrigado pela audiência de hoje. Bom dia a todos.

0: 11 e 1.
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3: 11,7.

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4: Ouvintes, bom dia. Começamos aqui programa Cidade em Pauta. Edição desta quarta-feira, dia 8 de julho do ano da graça de 2026. Do começo do ano até hoje, já passaram 189 dias. Faltam 176 dias para o final do ano. Estamos no segundo dia da lua minguante. O inverno começou fazem 18 dias. Faltam 72 dias para o final do inverno, que é no dia 22 de setembro. Hoje, 8 de julho, comemora-se o Dia do Panificador, Dia Nacional da Ciência e do Pesquisador, Dia do Aniversário de Ouro Preto, Dia Mundial da Alergia. E no segundo dia de lua minguante, é um período onde a seiva das plantas se concentra nas raízes. É o período ideal para semear e colher raízes e tubérculos, ou seja, cenoura, batata, beterraba, rabanete, mandioca, alho e cebola. Também é a fase perfeita para transplantes e podas, pois a planta se recupera melhor. Hoje, 8 de julho, a Igreja Católica celebra principalmente a memória do Beato Papa Eugênio III. Nascido na Itália, foi monge cisterciense e discípulo de São Bernardo de Claraval. Eleito Papa em 1145, governou a Igreja por mais de 8 anos em um período turbulento, destacando-se por sua mansidão, defesa da fé e promoção de reformas eclesiásticas. Já pelas entidades de matrizes afro, na Umbanda e no Candomblé, a quarta-feira é consagrada à energia de 3 grandes divindades, Xangô, Iansã e Obá. Xangô, orixá do fogo, da justiça, dos raios e dos trovões. Iansã, também chamada de Oyá, senhora dos ventos, das tempestades e dos raios. Obá, orixá feminina guerreira, ligada às águas doces revoltas e à força

0: conhecimento. Passamos a previsão do tempo para hoje. Hoje será um dia com muitas nuvens, períodos de céu nublado, noite com poucas nuvens. A temperatura estará variando de 6 a 17 graus, chegando a uma sensação térmica de 4 a 9 graus. Não chove hoje. A umidade relativa do ar alcançando 92%. Ventos do quadrante norte alcançando no máximo 11 quilômetros por hora. O sol hoje nasceu às 7 horas e 31 minutos. Estará se pondo às 17 horas e 40 minutos. Passamos as notícias e informações no programa Cidade em Pauta. Nota de pesar. A Prefeitura de Pedro Osório manifesta seu mais profundo pesar pelo falecimento de Gislaine Cardoso, esposa do colega de trabalho da administração municipal, Darlan Soares Pintado. Neste momento de dor, nos solidarizamos com Darlan, seus familiares e amigos, desejando força, serenidade e conforto para enfrentar esta irreparável perda. Em nome da administração municipal, expressamos nossas mais sinceras condolências, rogando para que Deus conforte os corações enlutados e para que as lembranças de Gislaine permaneçam como fonte de carinho e saudade. Prefeitura de Pedro Osório, solidariedade e respeito à família enlutada. A hora certa no programa Cidade em Pauta. 11 horas 23 minutos. Propriedades agrícolas de Pedro Osório recebem suporte da Secretaria de Agricultura. A Administração Municipal de Pedro Osório, por meio da Secretaria de Agricultura, segue intensificando o suporte às propriedades rurais do interior do município. Há quase um mês no interior, uma retroescavadeira foi deslocada para realizar atendimentos diretos aos produtores, contando com um operador especializado para a execução de frentes de trabalho essenciais para o desenvolvimento agrícola local. Entre os serviços realizados, destacam-se os trabalhos de drenagem, fundamentais para o manejo adequado do solo e para a trafegabilidade de veículos, além da recuperação e instalação de novos bueiros que garantem a fluidez do escoamento e a preservação das vias internas. A equipe também atua em ações de manutenção e prevenção de açudes, visando assegurar a reserva de água e a segurança das estruturas nas propriedades. O governo municipal trabalha com o objetivo de responder às necessidades do homem do campo de forma rápida e consistente, ao oferecer maquinário, mão de obra qualificada. A Secretaria de Agricultura busca entregar serviços de qualidade que garantam o apoio necessário para que a produção rural continue avançando com eficiência e segurança. A hora certa, 11:26. Administração Municipal participa da posse da nova diretoria do Rotary Club na noite da última sexta-feira, dia 3 de julho. A Administração Municipal de Pedro Osório esteve presente na cerimônia de posse da nova diretoria do Rotary Club, realizada no Salão Paroquial. O evento marcou o início do mandato 2026-2027, que será presidido por Pablo José Ribeiro Gatto. O prefeito Ricardo Alves, que também é membro da entidade, e o vice-prefeito Davi Lucas participaram do jantar que celebrou o encerramento da gestão de Marcel Feijó Leão e a transição para a nova liderança. Durante o encontro, as autoridades acompanharam as homenagens e o balanço das atividades realizadas pela diretoria anterior. Em seu pronunciamento, prefeito Ricardo Alves parabenizou o ex-presidente Marcel Leão pelo trabalho desenvolvido e desejou sucesso ao novo presidente Pablo Gatto. O chefe do executivo destacou que a prefeitura mantém as portas abertas para as colaborações, reforçando o papel fundamental que o Rotary Club desempenha nas comunidades de Pedro Osório e Cerrito. O prefeito salientou ainda que as ações e dedicação dos membros do clube são essenciais para o auxílio ao próximo e para o desenvolvimento social da região. A participação da administração municipal reafirma o compromisso de apoio as entidades que trabalham em prol do bem-estar da população local. A hora certa no Cidade em Pauta, 11:29. 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E nós terminamos aqui a edição de hoje do programa Cidade em Pauta. Tenham todos um ótimo dia. Retornamos amanhã com mais notícias.
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5: 11:30.

0: Meio-dia. Meio-dia.
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0: Meio-dia e trinta. Meio-dia e trinta.
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0: Meio-dia e 58.
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1: Uma hora.
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3: Uma e um.
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3: Total. Uma e um.
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0: 1:45.
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2: Duas horas.
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3: 2 e 7.
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0: 12:31.
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2: 2h53. 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
2: 2h53. 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
2: 2:56.

0: três horas.
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3: 13:10.
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3: 13 e 14.
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Luísa Sonza, na programação da Rádio de Vem com a Vida, com muito mais som. De volta por aqui agora, 13h20 da tarde, uma excelente tarde para você, uma boa. E na nossa já meiuca de semana, não é mesmo? Olha, recapitulando aqui só para trazer o contexto novamente aí das informações de mais cedo. Deixa eu falar para você, principalmente aí de Pedro Osório e Cerrito, que agora mais cedo nós havíamos noticiado, e apenas aí, é claro, retificando as informações que já estão disponíveis lá no portal, principalmente aí da área do candidato aos que vão prestar o concurso público de Pedro Osório, onde mais cedo falamos aí da retomada do processo seletivo, então, portanto, onde foi publicado já o novo cronograma para a realização das etapas do certame, que havia sido suspenso, então, preventivamente no final de maio, em razão aí, portanto, das investigações envolvendo a empresa organizadora. Bem, de acordo, então, com a retificação do edital, a homologação das inscrições será publicada, então, no próximo dia 10 de julho, e desta forma, a prova teórica objetiva está marcada para o dia 19, com a divulgação do gabarito preliminar no dia 20. O resultado será conhecido no dia 31 de julho, enquanto o resultado final deverá ser divulgado em agosto, conforme o cronograma atualizado, portanto, aí, nas rapidinhas com as informações da hora para você. Temperatura mais que gostosa, agora tem 18 graus. Cleito e Romário, ótima tarde, boa quarta-feira.

0: 3:32.
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8: 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A 123ª Zona Eleitoral comunica alterações excepcionais de locais de votação para as eleições de 2026. Em Pedro Osório, as sessões eleitorais números 21 e 24 passarão a funcionar no polo da Uniaselv, situado na Rua 3 de Abril, número 71, prédio anexo à Secretaria Municipal de Educação. Em Cerrito, excepcionalmente nesta eleição, a sessão eleitoral número 58 funcionará na FUNC, a Associação dos Funcionários Públicos Municipais de Cerrito, situada na Rua Osório Limpo, número 86, Centro. Carolina Cunha, chefe do cartório eleitoral.
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Uma olhada na temperatura em Cerrito e Pedro Osório. Hoje uma temperatura bem mais gostosa, né, do que os últimos dias. A temperatura nesse momento aí, então, portanto, na casa de 18 graus. Conferir para o decorrer da semana, como é que fica então, portanto, para amanhã. Olha, na nossa aí quinta-feira, amanhã, o amanhecer segue gélido, então, portanto, como toda semana tem, então, sido até o presente momento. A mínima, então, permanece aí amanhã na casa, olha, de apenas 5 graus. A máxima, deixa eu atualizar por aqui também, vamos ter aí a casa também de 20 graus. Bom, lá na sexta-feira, como é que fica a sexta-feira? Deixa eu falar para você que na nossa sexta, lá então no dia 10, a mínima fica em 9, a máxima de 16, tempo firme. Sabadão, a mínima de 10, a máxima de 18 graus, também não há previsão de chuva. E no domingo aí a gente pode ter qualquer mudança no tempo, onde aí está previsto a mínima de 8, a máxima de 15, alguma pancada, mas bem esparsa. E semana que vem, aí sim, o frio volta intenso novamente. Ótima tarde para você, uma excelente quarta-feira com muita música boa. Tem Felipe Rodrigo.

0: 4 horas.
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muita música boa, tenho menos e mais aqui na programação da Rádio de Bem com a Vida. Uma ótima tarde, uma boa quarta-feira pra você, com o sol brilhando ainda mais gostosa. 4:13. Temperatura em Pedro Osório Cerrito nesse momento da casa dos 17 graus. Com muito mais música boa, então aumenta o volume e curte aí.

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nós, queridinhos do Teu FM, Henrique e Juliano, aqui na Rádio de Bem com a Vida. 4h26, ótima tarde, boa quarta-feira. Daqui a pouquinho tem Sérgio Alexandre aqui na programação. Enquanto isso, tem muito mais som pra você. Aumenta o volume e curte aí, ótima tarde.

0: 4h30.
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0: 5 horas.
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com você, graças a Deus. Graças a Deus aqui, fazendo o que eu gosto, estando do teu lado, rodando as músicas que você gosta, trazendo mensagens de otimismo, palavras de fé, positividade em sua vida. Claro que há um mundo bem melhor e ele está esperando você. Não desista desse mundo melhor. Não desista das suas vitórias e suas conquistas. Porque se você não fizer, ninguém vai fazer nada por você. É assim que é a vida, amigo. É assim que é a vida, amiga. Assim cantando, sorrindo, alegre, feliz.

0: quem é que não tem tristeza, quem é que não tem problema? Todos nós temos. Agora não podemos parar. Nós vamos resolver cada um deles, não tenha dúvida disso. Só não para, continua, porque o tempo ele é implacável, ele não para. E vem para esse mundo azul na imensidão, cheio de paz, cheio de ternura, cheio de amor, cheio de felicidade. Vem, eu estou esperando você neste mundo bem melhor. E atenção para nossa mensagem do dia. Guarde isso para a vida. Valorize quem faz questão da sua presença, quem encontra tempo para conversar com você, perguntar como foi o seu dia e se importar de verdade com o que você sente. Valorize quem lembra de você nos pequenos detalhes, quem demonstra carinho sem precisar de motivos e faz você se sentir importante. Quem permanece ao seu lado, mesmo quando a distância, o tempo ou as dificuldades tentam afastar. Porque pessoas que escolhem cuidar, apoiar e permanecer são raras. O resto são apenas passageiros na sua história.
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Oi, gente, bom demais estar com você mais um dia. Obrigado onde quer que você esteja assistindo ao nosso show. Por aqui até às 18 estamos juntos, conversando, rodando música, falando de coisas boas, falando de positividade, falando de amor, falando de fé, falando em Deus, falando em religião, falando em ser feliz, não importa a situação. E é claro que eu sou teu amigão e estou aqui para juntos fazermos mais um grande programa. 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Claro que você pode contar comigo. E nós começamos o programa rodando muito sucesso para você que tá ligado com a gente, dizendo obrigado, amigo e amiga, onde você estiver. Eu quero, claro, do fundo do meu coração, que Deus abençoe você e sua família para que juntos possamos estar sempre felizes. 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Sucesso para você! Golden Boys, alguém na multidão.

0: na multidão. Sucesso no meu, no seu, no nosso show do gordo. Obrigado, onde quer que você esteja assistindo ao nosso show. Obrigado, bairros, obrigado, vilas, obrigado você nas adjacências, obrigado pelo carinho. Gente, deixa eu lembrar você que hoje é quarta-feira, dia 8 de julho, estamos, gente, no dia 8 de julho, quarta-feira, do começo do ano até hoje. Já passaram 189 dias, faltam 176 dias para o final do ano. Estamos no segundo dia de lua minguante. Já estamos a 18 dias de inverno. Faltam 74 dias para terminar o inverno. Ou seja, 72 dias, eu não vou mentir por um dia, não. 72 dias para terminar o inverno, que termina dia 22 de setembro. A informação no Show do Gordo. 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Olha você que me ouve aí no Novo Horizonte. Alô, Novo Horizonte! Aquele abraço para vocês, amigos do Novo Horizonte.
1: Pode contar comigo.
0: Também amigos do Jardim das Flores. Aquele abraço aos amigos do Jardim das Flores, ligadinho com a gente. Meu amigo E.E. Alô, E.E. Um abraço pra você. Continuamos por aqui com o nosso show. É sucessos pra você, amigão. Olha, por falar em sucesso, tem mais um aqui que, rapaz do céu. Credence, pai, eu nem vou falar muita coisa. Eu simplesmente vou deixar Celi Campilo cantar no nosso show. E sabe o que, que ela diz? Cante enquanto houver canção.

o ritmo, o importante é cantarmos. Essa é a mensagem do nosso programa, mensagem de que em momento nenhum, por pior que seja o problema, por pior que seja a situação, cante, resolva, vá à luta, não se entregue, problemas todos têm, mas só resolvem aqueles que vão à luta. Quem se entrega para o problema, como é que vai resolver? Gente, todo mundo tem problema, você não é o único no mundo não, eu que sei. Todo mundo tem seus problemas, eu tenho os meus, mas eu não me rendo aos meus problemas. E os meus problemas são teimosos, mas eu não me rendo aos meus problemas. Eles é que se rendem a mim. A hora certa é 17:19. 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Alô, Maria Isoline, Carlinhos, abração para os meus amigos. Amigos da gente, faz horas que não vejo esse povo aí, tô com saudade de vocês. Agora domingo no Clube da Terceira Idade estarei lá para rever meus amigos. Eu só não fui antes que eu me lesionei o bolso. Mas deixa que agora eu vou. Obrigado pelo carinho de você que me ouve aí no bairro Santa Teresa. Alô, Santa Teresa, o bairro bonito. Olha, um abraço muito especial. Não sei se eu já falei do Paraíso, não? Oh, amigos do Paraíso, goste mais desse povo. Alô, Paraíso, um abraço pra vocês. E você na moto, você no carro, você na bicicleta, você no patinete, você no rolimã, você no...

0: Patins, onde quer que você esteja e do jeito que você estiver, que bom que está ligado com a gente.
1: Pode contar comigo.
0: Claro que pode contar comigo, meu amigo irmão da estrada. Alô, caminhoneiro.
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0: Caminhoneiro, braço forte no volante, transportando o progresso desse Brasilzão. Levando na boleia do caminhão aquela carga de saudade bem mais pesada do que o que vai na carreira. Ô, irmão da estrada, segura o bruto no braço na banguela. Vai devagar, pé no breque. Não esqueça, você tem alguém em casa esperando por você. Ao irmão da estrada, nossos amigos caminhoneiros, a maior força do país. O país é movido a caminhão. Alô, irmãos da estrada!
1: Pode contar comigo.
0: E nós continuamos por aqui. Deixa eu rodar sucesso, que já tem gente me xingando aí, né? Já tem gente que já mandou uma mensagem assim: ô, gordo, tu não vai rodar música, ô, gordo? Já vou rodar, rapaz. Para de ser chato, homem de Deus. Eu não posso dar uma conversadinha, rapaz. Que o povo já começa aí, ah, vai vendo, rapaz. Poxa, aí enfraquece a amizade, rapaz. The Fever marca presença no Show do Gordo.

0: The Fevers. Ninguém vive sem amor. É sucesso pra você, aqui no meu, no seu, no nosso Show do Gordo até às 18 horas. 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
1: Pode contar.
0: Claro que você pode contar comigo e com o Mercado Central. A hora certa é 17h32. É hora de nós votarmos mais sucesso para você que tá ligado aqui com a gente. Você lembra de Renato e seus Blue Caps? Renato e seus Capacetes Azuis. Olha que sucesso, eu tenho certeza que você vai lembrar junto comigo deste sucesso.

Renato e seus Blue Caps. 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

hora certa no nosso show é 17 horas e 36 minutos. É 17 e 36 em Pedro Osório. É 17 e 36 em Cerrito. É 17 e 36 no extremo sul do Rio Grande do Sul. E nós vamos até às 18, juntinho com você, amigos do centro, amigos que nos ouvem na Baixada, amigos que nos ouvem no Novo Tempo, amigos que nos ouvem no bairro Jaime Pons, amigos que nos ouvem no bairro Orqueta. Um abraço para vocês. 17 e 37, a hora certa no seu rádio. E é hora de notícias. Pedro Osório participa de encontro regional na Defesa Civil e é contemplado com 200 mil reais do programa Prepara RS. O município de Pedro Osório participou nesta sexta-feira, dia 3, do encontro regionalizado do Prepara RS, Programa Estadual de Preparação para Eventos Extremos, El Niño 2026, realizado na Universidade Católica de Pelotas, a UCPEL. O evento reuniu o governador Eduardo Leite, o coordenador estadual da Defesa Civil, Coronel Luciano Chaves Boeira, o prefeito de Pelotas, Fernando Marrone, além de prefeitos e autoridades de diversos municípios da região sul do estado. Durante a programação, Pedro Osório foi contemplado com 200 mil reais por meio do programa Prepara RS, recurso destinado ao fortalecimento das ações de prevenção, mitigação e preparação para eventos climáticos extremos. Representando o município, o prefeito Ricardo Alves esteve acompanhado pelo coordenador municipal da Defesa Civil, Lauri Centeno, participando das atividades e do recebimento do diagnóstico técnico elaborado pela Defesa Civil Estadual. Um dos destaques do encontro foi a palestra do meteorologista do Clima Tempo e Natural de Pedro Osório, Bruno Zanetti, que apresentou um prognóstico sobre as condições climáticas para os próximos meses, abordando os efeitos esperados do fenômeno El Niño e reforçando a importância do planejamento e da prevenção por parte dos municípios. Além dos investimentos,
o governo do estado entregou aos municípios de Jaguarão, Pedro Osório, Pelotas, Rio Grande e São Lourenço do Sul, diagnósticos personalizados, identificando riscos, vulnerabilidades e áreas prioritárias para orientar ações preventivas e qualificar o planejamento da defesa civil, com o investimento de R$ 200 mil. O apoio técnico da Defesa Civil Estadual e o diagnóstico especializado recebido, Pedro Osório fortalece sua capacidade de prevenção e respostas a eventos climáticos extremos, ampliando a proteção da população e o planejamento das ações de defesa civil no município. Notícias fica por aqui. Voltamos amanhã, neste mesmo horário, ou a qualquer momento, em edição extraordinária.

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0: gente, a hora certa é 17h43. E nós vamos por aqui rodando o que há de melhor em música do nosso Rio Grande. Eu falo no nosso querido e saudoso Mário Meirelles, um tango alacria.
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1: Gente, que música divertidíssima! Um tango à la cria. Olha, gente, o Bar do Machadinho, ele existiu em Piratini e era exatamente conforme o Mário Meirelles descreve nesta música, neste tango, que ele diz que não chega a ser bem tango. Que lindo, Mário Meirelles, um tango à la cria. 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Deixa eu mandar um alô para Cristina e para Nessi, minhas amigas que estão sempre na sintonia do nosso programa. E nós vamos por aqui rodando música para você, amigo. Rodando música. Hoje a minha amiga Maria de Lourdes está me ouvindo aí. Na Baixada, né, Maria de Lourdes? Aí tá me ouvindo, alô, Maria de Lourdes, um abraço pra você. Ela gosta de tango, então hoje dois tangos. Começamos com o Mário Meirelles e agora João de Almeida Neto. Mas o tango do cara que rasgou a certidão de casamento e se mandou pro meretriz. Que vergonha!

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1: É comigo, gente. Até as 18. Rapaz, o cara é medonho mesmo, hein? O cara foi pro chinaré de dinheiro, não sai de jeito nenhum. É, eu conheci gente assim, já Deus me livre, mano. Eu conheci gente assim, vou deixar isso bem claro, tá? Para que nada venha a pairar sobre minha pessoa. Vamos, gente, com o nosso show. É 17h57 e eu tô indo embora desejando a você um final de tarde maravilhoso. Olha, não esquece, hoje é o dia da cuca na padaria Quironga. E você, amigo e amiga, que Deus abençoe a tua família, que Deus abençoe a tua casa, que a mão poderosa do grande Pai esteja sempre protegendo a todos os teus, dando saúde, dando paz, prosperidade, entendimento e amor. Que a tua casa seja de bênçãos e de paz. Eu volto amanhã com mais um Show do Gordo. Até lá, gente amiga! Fiquem com o último sucesso do nosso programa, Ademar Silva. O sucesso para você. Até amanhã, amigos!

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E entre cantos que negam e fogem aos atávicos tons musicais, estão eles de bota e bombacha, sustentando os padrões culturais. Que não falte coragem a esses

0: noite.
1: Boa noite para você que nos acompanha em todo o país.
0: Quarta-feira, 8 de julho de 2026.
1: Vamos ao destaque do dia na Voz do Brasil.
0: Vacinação infantil.
1: Pneumo 20 contra a pneumonia e meningite está disponível nas unidades básicas de saúde. Gabriela Noronha.
2: A Pneumo 20 é indicada para bebês no primeiro ano de vida e crianças menores de 5 anos que ainda não completaram o esquema de vacinação recomendado.
0: Proteção às mulheres.
1: Ligue 180 registra denúncias de violência e funciona 24 horas todos os dias da semana. Pablo Mundim.
3: O Ligue 180 também orienta familiares, amigos, vizinhos e qualquer pessoa que queira saber como agir diante de uma situação de risco.
0: E vamos falar hoje sobre a Rede Nacional de Proteção e Defesa dos Direitos Humanos das Pessoas Idosas.
1: Quem vai explicar pra gente mais sobre o tema é o Secretário Nacional dos Direitos da Pessoa Idosa, Alexandre da Silva.
4: São todas aquelas pessoas, aquelas instituições, aqueles órgãos que atuam no segmento da pessoa idosa e que garantam a defesa, a promoção, a mitigação de violações e violências e a garantia de mais direitos.
0: Hoje, na apresentação da Voz do Brasil, eu, Mariana Jungmann e Luciano Seixas.
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0: Crianças menores de 5 anos e grupos prioritários já podem procurar o posto de vacinação mais próximo para se protegerem com a Pneumovinte.
1: O imunizante previne contra 20 sorotipos da bactéria causadora de doenças graves, como pneumonia e meningite.
0: A ideia é diminuir as hospitalizações, sequelas e óbitos em função das doenças.
2: A vacina Pneumovinte está disponível nas unidades básicas de saúde e demais pontos de vacinação em todo o país. Éder Gatti, diretor do Programa Nacional de Imunização do Ministério da Saúde, explica que o imunizante vai substituir gradualmente a Pneumo 10 contra a bactéria causadora de doenças, como pneumonia e meningite.
5: O Ministério já tinha uma vacina no SUS, que era a Pneumo 10, é uma vacina que cobria contra 10 tipos da bactéria pneumococo, só que agora nós estamos atualizando para uma vacina que cobre contra 20 tipos de pneumococo, ou seja, é um número maior de tipos de bactéria que a vacina protege. E com isso, a gente espera diminuir ainda mais a ocorrência de meningite e pneumonias em crianças.
2: A Pneumo 20 é indicada para bebês no primeiro ano de vida e crianças menores de 5 anos que ainda não completaram o esquema de vacinação recomendado. Segundo Eduardo Jorge da Fonseca, presidente do Departamento de Imunizações da Sociedade Brasileira de Pediatria, a imunização nesta faixa etária é fundamental para prevenir internações e reduzir mortes associadas às infecções pneumocócicas.
6: São as crianças de menores de 2 anos as que mais internam e as que mais morrem, ou seja, tem maior incidência e maior letalidade. Então, esse é o grupo mais importante, é um grupo prioritário para a prevenção das doenças pneumocócicas invasivas, como a gente chama.
2: A Pneumo 20 também é indicada para indígenas com mais de 5 anos sem histórico vacinal, idosos com 60 anos ou mais que estejam acamados ou institucionalizados e pessoas com condições clínicas especiais. O histórico de vacinação pode ser acompanhado pela caderneta digital de saúde da criança, disponível no aplicativo Meu SUS Digital. Reportagem Gabriela Noronha.
1: A doença de Chagas é transmitida principalmente por um inseto conhecido como barbeiro e pode levar à morte, especialmente em populações vulneráveis.
0: Isso porque a infecção pode evoluir de forma silenciosa por anos e, quando não tratada, pode levar a graves complicações cardíacas e digestivas.
1: Para tratar a doença, a Anvisa publicou o registro de um novo medicamento voltado a pacientes menores de 18 anos.
0: É o Lampti, feito de substâncias que danificam o parasita e que levam à sua eliminação do organismo.
7: A Agência Nacional de Vigilância Sanitária, Anvisa, aprovou o registro do medicamento Lampti, indicado para o tratamento da doença de Chagas em pacientes pediátricos. O produto pode ser utilizado desde recém-nascidos com peso mínimo de 2,5 kg até adolescentes menores de 18 anos. A doença de Chagas é causada pelo protozoário usuário Trypanosoma cruzi e está entre as principais doenças negligenciadas no Brasil. A infecção pode permanecer sem sintomas por muitos anos e, quando não tratada, provocar complicações graves, principalmente no coração e no sistema digestivo. O Lampit é um medicamento antiparasitário que atua na eliminação do parasita responsável pela doença. A aprovação do registro foi publicada pela Anvisa no Diário Oficial da União, com a Resolução 2631 de 2026. Claudimário Carvalho, para a Voz do Brasil.
1: Buscar ajuda pode ser o primeiro passo para interromper um ciclo de violência contra as mulheres.
0: O Ligue 180 funciona gratuitamente, 24 horas por dia, e também pode ser acessado por canais digitais como o WhatsApp.
1: Os atendentes são especializados para oferecer ajuda imediata, indicando os caminhos para a solução do problema.
3: É por meio do Ligue 180 que milhares de mulheres encontram acolhimento, orientação e encaminhamento para a rede de proteção em todo o país. Cada atendimento começa por uma escuta qualificada e humanizada. O serviço funciona 24 horas por dia, todos os dias da semana, e pode ser acionado pela própria vítima ou por qualquer pessoa que queira denunciar uma situação de violência contra a mulher. A coordenadora de atendimento da central do Ligue 180, Juliana Costa, explica como funciona o atendimento.
8: A denúncia é registrada pelas nossas atendentes. Posteriormente a isso, nós temos uma equipe também especializada que faz a análise dessa denúncia. Então, entrando em contato com a Ligue 180, a pessoa que nos contatar vai ter ali um atendimento especializado e essa atendente ela vai identificar qual é a necessidade dessa pessoa.
3: Segundo o Anuário Brasileiro de Segurança Pública, em 2025 foram registrados cerca de 1.470 feminicídios, o maior número desde que o crime passou a ser tipificado em 2015. Apenas no primeiro trimestre deste ano, já foram contabilizadas 399 mortes. Também cresceram os casos de violência no ambiente digital, como ameaças, perseguição nas redes sociais, invasão de contas e divulgação não autorizada de imagens íntimas. Nos cinco primeiros meses de 2026, o Ligue 180 registrou mais de 16 mil ocorrências desse tipo de violência. A coordenadora de atendimento do Ligue 180 do Ministério da Saúde, Nery Araújo, alerta que o combate ao feminicídio é responsabilidade de todos.
9: É importante que o Brasil inteiro, a sociedade inteira, todo mundo, igrejas, feiras, times de futebol, escolas, templos religiosos, todo mundo seja envolvido. Por quê? Porque não é um problema só da mulher, é um problema de todos nós.
3: Além de atender mulheres em situação de violência, o Ligue 180 também orienta familiares, amigos, vizinhos e qualquer pessoa que queira saber como agir diante de uma situação de risco. O atendimento é sigiloso e pode ser feito de qualquer lugar do mundo. Além dos 180, denúncias e informações podem ser feitas pelo WhatsApp no telefone DDD 61 9610 0180. Reportagem Pablo Mundim.
0: O cidadão conta com uma nova plataforma do programa Luz para Todos.
1: O aplicativo permite registrar e acompanhar solicitações de atendimento, facilitando a identificação de famílias que ainda vivem sem acesso à energia elétrica.
10: O aplicativo do programa Luz para Todos permite a cidadãos, lideranças comunitárias e instituições registrarem e acompanharem as solicitações de instalação de energia elétrica. A iniciativa é voltada para o público que mora em áreas rurais e regiões remotas do país. Segundo André Dias, diretor do Departamento de Universalização e Políticas Sociais de Energia Elétrica do Ministério de Minas e Energia, o aplicativo permite acompanhar as solicitações feitas ao programa e se existem subnotificações.
11: Hoje, nós estimamos que há no Brasil cerca de 220 mil unidades consumidoras, famílias sem acesso à energia, mas a gente entende que esse número pode estar subnotificado, possa ser maior, e aí o aplicativo vai nos dar justamente esse conhecimento.
10: O aplicativo Luz para Todos está disponível nas lojas de aplicativos para celulares e pode ser baixado por qualquer pessoa pessoa de forma gratuita. Ao abrir o pedido para instalação de energia elétrica, o cidadão deverá tirar foto da unidade a ser atendida. Por meio do georreferenciamento, o Ministério de Minas e Energia vai localizar o endereço e encaminhar a solicitação para a concessionária de energia elétrica responsável pela região. Não será preciso acesso à internet para registrar o pedido. Reportagem Luana Karen.
0: Embaixadores estrangeiros que não residem no Brasil participaram nesta quarta-feira, no Palácio do Itamaraty, da cerimônia de entrega das cartas credenciais.
1: O ato habilita oficialmente os diplomatas diante do chefe de Estado do país onde vai atuar.
0: As cartas foram assinadas pelo presidente da República perante o governo anfitrião e dão início à missão diplomática.
1: Ao todo, 14 embaixadores não residentes no país foram oficialmente credenciados.
0: Um espaço para que as mulheres idosas participem da construção de políticas públicas voltadas a elas.
1: O Fórum Nacional pelo Protagonismo e Mobilização das Mulheres Idosas reúne organizações, movimentos sociais e representantes do poder público.
0: Entre os desafios tratados no fórum estão a saúde mental dos idosos, autonomia econômica e combate ao preconceito etário.
1: A secretária nacional de Autonomia Econômica e Política de Cuidados, Joana Célia dos Passos, fala mais sobre o fórum.
12: Esse fórum, ele tem a duração de 2 anos e uma das competências dele é promover iniciativas para o fortalecimento das organizações de participação social de mulheres idosas, para que a gente possa ampliar a capacidade de mobilização, o protagonismo, a autonomia e a incidência no debate sobre as políticas para esse grupo de mulheres idosas.
0: Segundo o IBGE, o Brasil possui 32 milhões de pessoas com 60 anos ou mais, sendo 55% mulheres.
1: E vamos falar agora da Rede Nacional de Proteção e Defesa dos Direitos Humanos da Pessoa Idosa, RENAPID.
0: Ela tem como objetivo garantir uma articulação entre os órgãos públicos que atendem essa população.
1: Nós conversamos com o secretário nacional dos Direitos da Pessoa Idosa, do Ministério dos Direitos Humanos e da Cidadania, Alexandre da Silva, sobre como vai funcionar essa colaboração. Acompanhe. Boa noite, secretário. Explica pra gente o que é essa rede de proteção às pessoas idosas. Que entidades formam essa rede?
13: A RENADP é a Rede Nacional de Proteção e Defesa dos Direitos Humanos das Pessoas Idosas. É uma rede que vem sendo pensada e solicitada pela participação social desde a nossa conferência, desde a primeira conferência de 2006, e que agora, em 2026, ela se realiza. São convidados todos os entes federativos, todas as pessoas que atuam no parlamento, no sistema de justiça, entidades privadas, entidades públicas, ONGs, universidades, enfim, são todas aquelas pessoas, aquelas instituições, aqueles órgãos que atuam no segmento da pessoa idosa e que garantam a defesa, a promoção, a mitigação de violações e violências e a garantia de mais direitos.
0: Agora, secretário, essa rede ela funciona para um acompanhamento mais próximo, por exemplo, de idosos que estejam em situações vulneráveis? Vamos supor, idosos que vivam sozinhos, precisem desse acompanhamento? Essa rede atua assim também?
13: Esse é um dos focos. Mas eu vou dizer que o foco central dessa RENADP é a intersetorialidade. Para quem não está acostumado com esse termo, é dizer que algumas soluções para as pessoas idosas, ou para outros grupos também, elas precisam sempre de uma articulação com mais de um setor. Um exemplo, pode acontecer uma dificuldade da pessoa idosa em acessar um serviço de saúde. Isso pode ser decorrente do transporte, isso pode ser decorrente da dificuldade dela em ler, então ela não consegue muitas vezes pegar um ônibus ou chamar um táxi porque ela não consegue ler. E aí pode ser um outro problema, o transporte em si, que pode estar disponível ou dificultoso naquela região. Então a resposta intersetorial é o ponto central. E sim, é é o objetivo também da gente, o quanto antes, enquanto sociedade, detectarmos que uma pessoa idosa está numa condição de violência ou de violação e que isso gera um risco para ela de vida, que o quanto antes ela possa ser retirada dessa situação ou que o agente causal ou a situação também possa ser o mais rápido possível eliminada ou eliminado.
1: E como é que os próprios idosos, os familiares ou amigos podem acionar essa rede?
13: A RENADP, ela vai ter uma estrutura que precisará funcionar tanto no âmbito municipal, estadual e federal. Então, vejamos, se o problema for municipal, nós vamos criar essa rede

0: recebida por um ministério. Então, essa pessoa. Pessoa idosa ou familiar, quando perceba uma situação como essa, ela vai procurar algum desses agentes. Cabe lembrar aqui que o Brasil já tem, dentro do seu estado, a experiência de alguns municípios e alguns estados que já fazem uma rede. Então, nós não estamos partindo do zero, esse é um ponto positivo. A ideia nossa agora é entender o que nós podemos construir coletivamente, e já houve até uma oficina para começar a conversar com essas pessoas que já estão envolvidas em alguma rede, seja ela municipal ou estadual, e perceber como essa rede pode ser construída do que nós chamamos tanto de baixo para cima, ou seja, a partir das experiências e realidade dos municípios e o quanto os governos estaduais, distrital e a União precisam se organizar para concluir as boas respostas, ou também o contrário, o quanto a União vai também construir essa rede dialogando com os estados e o Distrito Federal para poder alcançar os municípios ou, no caso do DF, as regiões administrativas também.
1: Para a gente tentar deixar um pouquinho mais claro, secretário, sendo um caso como o senhor mencionou, né, um problema que o idoso tenha com o transporte, ele deve, nesse caso, por exemplo, procurar a prefeitura da cidade dele, e aí a prefeitura também vai estar, os órgãos da prefeitura vão estar ativos nessa rede, e aí caso se identifique outras necessidades desse idoso, a rede toda pode ser acionada? É assim que funciona?
0: Isso, um bom exemplo, exatamente isso. Então, se for uma questão de transporte, a pessoa idosa que consiga alcançar a prefeitura e a secretaria específica pode fazer da forma como você explicou mesmo, ou muitas vezes a gente pode ter uma liderança comunitária, você pode ter, às vezes, um agente, um pessoal da saúde ou da assistência que frequenta aquela casa e vai levar para algum órgão específico, seja o conselho municipal, caso exista na região, para poder muitas vezes chegar também a um órgão responsável, ou muitas vezes até se tiver uma empresa privada de ônibus que esteja vinculada nessa rede para querer de fato, já sabendo que muitas vezes isso já aconteceu, que ela também tenha uma resposta mais efetiva, ou muitas vezes até a prefeitura que vai pensar um ponto de ônibus. É um bom exemplo. Então, são vários caminhos que nós queremos criar justamente para que a pessoa, tanto aquela que tenha mais autonomia, independência e conhecimento, buscar a prefeitura, ou muitas vezes ver quem são os atores que vão circular naquele território que possam captar essa denúncia e poder encaminhar para um órgão mais específico.
2: Secretária, a rede também prevê a realização de diagnósticos sobre o envelhecimento.

0: com os dados obtidos por meio de suas secretarias. Pode ser também a partir dos institutos de pesquisa que nós temos, geração de dados que nós temos no nosso país, e também a partir daquilo que é conduzido e pensado no âmbito governamental e também federal. Então, esse diagnóstico ajuda muitas vezes a criar programas que são feitos no âmbito federal, existem alguns criados já, também no âmbito estadual, e também pela pactuação que a gente pode fazer entre esses três entes, municípios, estados e governo. Então, é fundamental que os diagnósticos aconteçam e, mais do que fundamental para a gestão, que isso fique sempre à disposição da participação social, da sociedade como um todo. Então, a transparência, a divulgação, a linguagem simples desses diagnósticos também faz parte da RENADIPI de disseminar cada vez mais o conhecimento, porque isso também é um ponto bastante preocupante. Quando falamos de pessoas idosas, muitas vezes existe uma certa invisibilização de alguns dados. E a RENADIPI vem justamente para poder colocar isso mais à disposição da sociedade, de conselhos, de entidades, movimentos sociais que também estão atuando na defesa dos direitos para as pessoas idosas.
1: Agora, secretário, a gente tem só mais alguns segundinhos, mas o senhor mencionou aí que lideranças comunitárias, por exemplo, né, ou organizações da sociedade civil também podem compor a rede, assim como as prefeituras, e aí quem quer fazer parte dessa rede, essa pessoa deve proceder como, né, ou esse organismo? Eles precisam procurar a Secretaria Nacional dos Direitos da Pessoa Idosa?
0: Sim, exatamente. Nós estamos agora, no próximo mês, mais ou menos, nós vamos concluir a instrução normativa que vai dar os melhores caminhos para qualquer entidade, qualquer segmento que queira aderir à nossa rede. Então, haverá a classificação, a possibilidade de ser um integrante, de fato, para a rede ou de ser um colaborador com papéis distintos. Então, isso é aguardar agora, que nas próximas semanas nós vamos divulgar essa instrução normativa que está dentro do tempo proposto, dentro da portaria que criou a RENADIPI.
2: Muito bem, nós conversamos com o secretário nacional dos Direitos da Pessoa Idosa, Alexandre da Silva. Muito obrigado, secretário, pela entrevista à Voz do Brasil.
0: Obrigado a vocês, a todos os ouvintes e as ouvintes. Uma boa noite.
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1: Quem for fazer o Exame Nacional de Desempenho dos Estudantes ainda tem tempo para solicitar atendimento especializado.
2: Saiba mais com Thaís Araújo.
4: Está aberto o prazo de solicitação de atendimento especializado e para o requerimento de tratamento pelo nome social para os participantes do Exame Nacional de Desempenho dos Estudantes, o ENAD 2026. Os interessados têm até o dia 24 de julho para fazer essa solicitação em relação ao ENAD de bacharelados e cursos superiores de tecnologia. O pedido deve ser realizado diretamente pelo estudante por meio do sistema ENAD e o resultado será divulgado no dia 31 de julho. Em caso de negativa, os estudantes terão prazo para recurso entre os dias 3 e 7 de agosto. A prova está marcada para o dia 29 de novembro. O Exame Nacional de Desempenho dos Estudantes é aplicado a todos que estão concluindo o ensino superior. Thaís de Araújo, para a Voz do Brasil.
1: Forças Integradas de Combate ao Crime Organizado realizam nesta quarta-feira operações em 16 estados em investigações envolvendo organizações criminosas.
2: As medidas incluem 181 mandados de busca e apreensão, 93 mandados de prisão e outras medidas cautelares determinadas pela Justiça.
1: Estão sendo apurados indícios de crimes como tráfico de drogas, de armas e também lavagem de dinheiro.
2: As Forças Integradas reúnem instituições federais e estaduais para atuação conjunta.
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2: Fique agora com o Minuto do TCU. Em seguida, as notícias do Poder Judiciário e do Congresso Nacional. Boa noite.
1: Boa noite. Até amanhã.
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6: O Tribunal de Contas da União avaliou a política de autoprodução de energia elétrica, usada por empresas e outros consumidores que geram energia para

0: consumo próprio. A auditoria identificou que as regras atuais dão incentivos econômicos aos autoprodutores, mas podem aumentar custos para os demais consumidores. O tribunal constatou que os autoprodutores usam a infraestrutura do sistema elétrico, mas não contribuem de forma suficiente para manter a estabilidade do serviço. O TCU também apontou o baixo nível de maturidade no desenho, na institucionalização e no monitoramento da política pública. O tribunal recomendou que o Ministério de Minas e Energia formalize diretrizes, objetivos, metas, indicadores e estrutura de acompanhamento para a política. 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
1: 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Você vai ouvir agora notícias do Poder Judiciário.
2: Presidente do STF do CNJ participa da instalação de varas especializadas no combate ao crime organizado em São Paulo.
3: STJ reconhece dano moral coletivo por demora na demarcação de território quilombola em Sergipe.
2: Desembargador pernambucano é indicado para ocupar vaga de ministro do TST.
3: Boa noite, eu sou o Arthur Filho.
2: E eu sou Walter Lima.
3: O presidente do Supremo Tribunal Federal e do Conselho Nacional de Justiça, ministro Edson Fachin, afirmou nesta quarta-feira que a criação de varas especializadas no combate ao crime organizado representa uma resposta concreta do judiciário ao avanço das facções criminosas no país.
2: O ministro participou da solenidade de instalação das novas varas estaduais especializadas em organizações criminosas e lavagem de bens, direitos e valores do Tribunal de Justiça de São Paulo. Marta Ferreira.
4: O enfrentamento ao crime organizado tem sido uma das prioridades da gestão do ministro Edson Fachin. Durante a cerimônia, ele afirmou que o crime organizado não é apenas um problema de segurança pública, mas uma ameaça ao próprio Estado de Direito Democrático. Fachin também ressaltou que o Judiciário tem ampliado a atuação para combater novos mecanismos utilizados pelo crime organizado, como o uso de plataformas clandestinas de apostas eletrônicas e de empresas aparentemente lícitas para lavagem de dinheiro.
5: Não estou, é claro, a me referir ao mercado regulado, mas estou a me referir, sim, às plataformas clandestinas e também às empresas que têm sido utilizadas como instrumentos de organizações criminosas.
4: A instalação das novas varas está alinhada aos projetos conduzidos pelo Conselho Nacional de Justiça para ampliar a especialização judicial no enfrentamento ao crime organizado em todo o país.
3: A União e o INCRA terão de indenizar um quilombo em Sergipe.
2: O STJ reconheceu danos morais coletivos devido à demora na demarcação do território. Fátima Uchoa.
6: A comunidade Catuabo foi reconhecida como remanescente quilombola em 2006 e o território identificado e delimitado em 2017, mas até hoje não saiu o decreto de desapropriação para a continuidade da regularização territorial. O Ministério Público Federal ajuizou a ação civil pública contra a União e o INCRA, pedindo a conclusão do procedimento e indenização por danos morais coletivos. O juízo de primeiro grau e o TRF5 determinaram a finalização do procedimento, mas não reconheceram dano moral coletivo. Já a primeira turma do STJ considerou que a demora injustificada do poder estatal em efetivar um direito constitucional gera dano moral presumido, que não exige prova de abalo psicológico. O relator foi o ministro Paulo Sérgio Domingues.
3: Presidente Lula indica desembargador para ministro do TST.
2: O pernambucano Sérgio Torres precisa ainda passar por sabatina no Senado. Marla Lacerda.
7: O desembargador do Tribunal Regional do Trabalho da 6ª Região foi indicado pelo presidente da República para ocupar a vaga aberta com a aposentadoria da ministra Dora Maria da Costa. Magistrado de carreira, Sérgio Torres já atuou no TST como desembargador convocado e recentemente foi foi eleito presidente da Academia Brasileira de Direito do Trabalho. Se aprovado na sabatina da Comissão de Constituição e Justiça do Senado Federal, tem ainda a votação no plenário da Casa.
3: Justiça Federal determina que a União formule plano para tornar acessíveis todos os sites da Administração Federal.
2: A decisão atendeu a pedido do MPF, Vanessa Pereira.
8: O aperfeiçoamento dos sites da Administração Pública Federal é apenas um dos pedidos da ação, que busca garantir a autonomia de pessoas com deficiência no uso de plataformas digitais públicas e privadas. Ao final do processo, o MPF pretende que a Justiça Federal determine à União a regulamentação do artigo 63 da Lei Brasileira de Inclusão, que torna obrigatória a acessibilidade digital.
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3: A você uma boa noite.
2: E até amanhã.
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11: Eu sou Paula Groba.
12: E eu sou Humberto Pinheiro.
11: E estes são os destaques de hoje do Jornal do Senado, que começa agora.
12: Senado aprova transferência automática de pensão alimentícia.
11: Chanceler Mauro Vieira será convidado a explicar alerta sobre intervenção militar no Brasil pelos Estados Unidos.
12: Crédito de 15 bilhões para exportadores vai à sanção após aprovação do Senado.
11: Boa noite.
12: Boa noite.
11: Quem depende de pensão alimentícia poderá ter mais segurança para receber o benefício em dia. O Senado aprovou um projeto que cria a transferência automática dos valores, o que pode reduzir atrasos e facilitar o pagamento.
12: Para isso, o beneficiário deverá pedir à Justiça que determine o repasse mensal com a transferência automática do valor da conta do devedor para a conta de quem tem direito à pensão, na data fixada pelo juiz. A proposta, conhecida como Pix Pensão, segue agora para a sanção presidencial. Repórter Douglas Castilho.
13: O projeto, que teve origem na Câmara dos Deputados, visa garantir a pontualidade dos pagamentos e oferecer mais segurança jurídica às famílias envolvidas. A relatora da proposta, a senadora Ana Paula Lobato, do PSB do Maranhão, ressaltou a importância da aprovação.
14: Enfrenta problema recorrente nas execuções de alimentos, a necessidade de sucessivas provocações judiciais diante de inadimplementos mensais. Trata-se de solução simples, objetiva e compatível com a natureza urgente da obrigação alimentar.
13: Uma das formas de garantir que os repasses ocorram na prática é a possibilidade de indisponibilização automática dos ativos financeiros do devedor, se ele não possuir saldo bancário suficiente para o pagamento. Para evitar abusos ou erros, o projeto também prevê que esse procedimento deve seguir as regras do Código de Processo Civil, que asseguram um controle por parte do juiz, a intimação do devedor e a correção ou cancelamento de bloqueios excessivos. A operacionalização do processo de transferências será gerida por sistema eletrônico sob responsabilidade do Banco Central.
11: E a senadora Roberta Accioli, do Republicanos de Roraima, apresentou um projeto que torna mais flexível a concessão do benefício da prestação continuada, o BPC. A proposta evita a perda automática do benefício quando houver pequeno aumento na renda familiar ou o ingresso de um integrante no mercado de trabalho.
12: O texto também prevê um período de transição de até 12 meses. Segundo a senadora, a medida permite que os beneficiários melhorem de vida sem o risco imediato de perder o auxílio. O projeto será analisado pelas comissões do Senado.
15: O projeto garante que o ingresso no mercado de trabalho não resulte na perda automática do benefício. Além disso, prevê um período de transição com reavaliação social para que essa mudança ocorra de forma gradual e segura, oferecendo mais segurança às famílias nesse momento de conquista e de reorganização de vida.
11: Já o senador Cleitinho, do Republicanos de Minas Gerais, defendeu o endurecimento de regras para as apostas online e cobrou a votação de projetos que restringem a publicidade das bets. O parlamentar alertou que o avanço desse mercado tem impactos na saúde mental, compromete a renda das famílias e aumenta os gastos públicos com saúde.
12: Segundo Cleitinho, os prejuízos causados pelas apostas exigem uma ação conjunta do Congresso e do governo federal, acima de diferenças partidárias.
16: Se literalmente agora é uma época de Copa do Mundo, que a gente está vendo aqui 35% de aumento na questão dos jogos, é momento agora da gente refletir. Hoje, infelizmente, o Brasil é o Brasil das bets. Então, espero que todos os senadores da República, como eu aqui, possa combater de uma vez por todas essa porcaria de jogo online.
11: A Comissão de Direitos Humanos aprovou um projeto que cria categorias diferentes para os casos de desaparecimento de pessoas no Brasil.
12: O objetivo da proposta é aprimorar as investigações e as buscas de acordo com cada situação. Repórter Patrícia Oliveira.
17: A proposta classifica os casos de pessoas desaparecidas em três categorias. O desaparecimento voluntário é quando um adulto decide romper contato com familiares por vontade própria. O involuntário inclui situações como acidentes, desastres, problemas de saúde mental e o sumiço de crianças e adolescentes. Já o desaparecimento forçado envolve casos relacionados à violência, coação, sequestro ou abuso de poder. Atualmente, a legislação adota uma definição única para todos os casos. Para a relatora, senadora Damaris Alves, do Republicanos do Distrito Federal, a mudança pode contribuir na atuação das autoridades pela busca, identificação e localização dos desaparecidos.
18: Os dados mais recentes demonstram que o desaparecimento de pessoas permanece como desafio grave e crescente para o poder público.
17: Em 2025, foram registrados mais de 85 mil desaparecimentos no Brasil, cerca de um caso a cada 6 minutos. O projeto segue para análise da Comissão de Constituição e Justiça.
11: A Comissão de Direitos Humanos também aprovou um projeto que endurece a punição para agressões praticadas contra mulheres por razões de gênero. A proposta transforma esse tipo de violência em crime autônomo, que hoje é tratado apenas como agravante da lesão corporal, e também aumenta as penas nos casos mais graves. O texto segue agora para a Comissão de Constituição e Justiça.
12: E o plenário aprovou o projeto que torna obrigatória a divulgação do Ligue 180, canal nacional de denúncia e orientação para mulheres em situação de violência. A proposta determina que o serviço seja divulgado em meios de comunicação e em locais públicos e privados de grande circulação para ampliar o acesso às denúncias e às informações sobre a rede de proteção. O texto segue para a sanção presidencial.
11: O chanceler Mauro Vieira será convidado para esclarecer no Senado as recentes afirmações apontando risco de intervenção militar norte-americana no Brasil. O convite foi aprovado pela Comissão de Relações Exteriores.
12: O risco teria sido apontado a partir da classificação como terroristas de facções do crime organizado que atuam em nosso país. Repórter César Mendes.
19: A Comissão de Relações Exteriores aprovou o convite para que o ministro das Relações Exteriores, Mauro Vieira, esclareça aos senadores declarações recentes dadas por ele de que a classificação do Comando Vermelho e do Primeiro Comando da Capital como organizações terroristas pelos Estados Unidos traria o risco de uma eventual atuação de forças militares norte-americanas no Brasil. Autor do convite, o senador Hamilton Mourão, do Republicanos do Rio Grande do Sul, quer que Mauro Vieira explique melhor de onde tirou os dados que o levaram a fazer essa afirmação, que, na opinião de Mourão, tem uma certa gravidade.
20: Apesar dos Estados Unidos recentemente vinha exercendo de forma unilateral o seu poder militar, tanto no caso recente aí da captura do então presidente da Venezuela, o ditador Maduro, como também no ataque feito ao Irã, apesar disso ser um conflito que se arrasta há 46, 47 anos entre esses dois países, não é? Mas me chama atenção, face à relação que nós temos com os Estados Unidos da América, inclusive na área militar, não é? Onde combatemos juntos na Segunda Guerra Mundial, e ver por parte de uma autoridade como o ministro Mauro Vieira uma afirmação dessa natureza. Então eu gostaria de ouvir isso aqui do ministro.
19: A declaração de Mauro Vieira foi dada no dia 1º de julho em resposta oficial do Itamaraty a questionamentos feitos pela Câmara dos Deputados. O comparecimento do ministro em reunião da Comissão de Relações Exteriores ainda não tem data agendada.
11: E empresas brasileiras que exportam produtos para o exterior já podem contar com uma nova linha de crédito para enfrentar os efeitos das barreiras comerciais impostas por outros países.
12: O Senado aprovou a medida provisória que libera até 15 bilhões de reais para financiar exportações por meio do Plano Brasil Soberano. Repórter Douglas Castilho.
0: A medida surge como resposta ao que ficou conhecido como tarifaços impostos pelos Estados Unidos, que elevaram as tarifas de importação daquele país a patamares de até 50%. O senador Randolfe Rodrigues, do PT do Amapá, que solicitou a inclusão da votação na pauta, comemorou a aprovação e explicou a sua importância diante da instabilidade do contexto internacional.
21: O Brasil soberano é o significado de como um governo deve agir. Um governo, mesmo agredido por uma potência estrangeira, não deve ficar lamentando. Deve buscar superar a agressão, que o que ocorreu no fato do tarifaço é uma agressão ao Brasil e ao seu povo, e buscar soluções, sobretudo para suas empresas. A Brasil soberano vem para isso, para socorrer.
0: Além das tarifas alfandegárias, a MP apresenta uma resposta às chamadas barreiras sanitárias, que ocorrem por restrições à entrada de produtos não pelo aumento dos tributos, mas com argumentos como o utilizado pela União Europeia este ano. O bloco proibiu a entrada de carne bovina brasileira sob a acusação do uso indiscriminado de antibióticos por parte do setor pecuário brasileiro. O texto segue para a sanção presidencial.
12: Edição de Paula Grova e trabalhos técnicos de João Lira, o Jornal do Senado fica por aqui. Acompanhe agora as notícias da Câmara dos Deputados. Boa noite.
11: Boa noite e até amanhã.
9: 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Parlamentares aprovam sistema para enfrentar a violência de gênero.
22: Câmara amplia acesso das Santas Casas a linhas de crédito do FGTS.
9: Comissão de Orçamento aprova recursos contra a guerra e desastres.
23: Boa noite. A Comissão Mista de Orçamento aprovou despesas extras de 12 bilhões e 300 mil reais no orçamento de 2026. A repórter Silvia Munhato acompanhou a votação.
24: A Comissão Mista de Orçamento aprovou 8 medidas provisórias com despesas extras no orçamento de 2026, no valor de 12,3 bilhões de reais. Um total de 10,3 bilhões estão sendo utilizados para minimizar os efeitos da guerra no Oriente Médio nos preços dos combustíveis e gás de cozinha, e outros 2 bilhões de reais foram destinados para auxiliar os atingidos por desastres climáticos este ano. Os parlamentares deixaram para esta quarta-feira a análise de um projeto que pretende abrir um crédito novo no orçamento de 13,3 bilhões de reais. O texto original veio com apenas 1,3 milhão de reais para uma contribuição voluntária do país à Comissão Econômica para a América Latina e o Caribe. Mas o governo modificou a proposta para incluir recursos para financiamentos agrícolas e para o programa Desenrola Adimplentes. O deputado Domingos Sávio, do PL de Minas Gerais, e outros parlamentares pediram mais tempo para analisar a proposta.
25: Por outro lado, nos preocupa, e aí por isso é necessário esse tipo de análise, de reflexão. Nos preocupa, por exemplo, que o recurso que está sendo tirado, cancelado, é dentro do Ministério da Cidade, e na primeira análise que a minha assessoria fez seria justamente do Minha Casa e Minha Vida, que também é um programa tão importante e que nós temos preocupação em que a gente continue garantindo alternativa de moradia no país.
24: O deputado Igor Timo, do União de Minas Gerais, relator da medida provisória que destina recursos para os municípios de Minas Gerais atingidos por fortes chuvas este ano, ressaltou a importância do repasse.
26: Entre fevereiro e março deste ano, a nossa Zona da Mata enfrentou um período mais chuvoso da sua história, com um acumulado de 584 milímetros, 4 vezes mais acima da média acumulada. E o resultado foi trágico. Famílias desabrigadas, serviços públicos essenciais interrompidos e comprometidos, o comércio local severamente castigado.
24: As medidas provisórias aprovadas serão agora analisadas pelos plenários da Câmara e do Senado. Da Rádio Câmara de Brasília, Silvia Minhar.
9: Ciência e tecnologia.
1: Frank Solano, do PT do Piauí, defende a revisão das regras para o funcionamento das apostas esportivas e dos jogos online no Brasil. Para o deputado, a regulamentação atual é insuficiente diante do endividamento crescente das famílias e dos impactos do vício em jogos.
3: Merlon Solano sugere discutir medidas como o aumento da tributação sobre empresas do setor, a restrição da publicidade e até a proibição de determinados jogos. Ele afirma que o país precisa enfrentar o tema como uma questão de saúde pública e proteção financeira.
1: Luiz Lima, do Novo do Rio de Janeiro, defende a regulamentação das apostas esportivas para impedir que a atividade se torne parte permanente da rotina do esporte nacional. O congressista argumenta que a publicidade excessiva estimula a ilusão de ganho fácil.
3: Luiz Lima adverte que a propaganda abusiva das apostas pode comprometer o orçamento de famílias brasileiras. Ele sugere restrições aos anúncios do setor nos mesmos moldes das proibições aplicadas ao mercado de cigarro.
4: Trabalho.
1: Paulão, do PT, manifesta solidariedade aos trabalhadores da Companhia de Abastecimento e Saneamento de Alagoas em paralisação pela falta de proposta da direção. Ele critica o adiamento da negociação para janeiro por considerar que a medida desrespeita a anualidade da convenção coletiva.
3: Paulão aponta falhas no serviço prestado por empresas privadas de saneamento, com tarifas altas e comunidades rurais que ficam meses sem abastecimento regular. O parlamentar levou o caso ao Ministério Público e a Defensoria Pública de Alagoas.
1: Tadeu Venere, do PT do Paraná, cita dados de pesquisa feita por 16 organizações da sociedade civil, segundo os quais quase 64 milhões de brasileiros com 15 anos ou mais não terminaram o estudo básico para defender o fim da escala 6x1 e as jornadas exaustivas de trabalho.
3: Na opinião de Tadeu Venere, reduzir a carga laboral semanal vai devolver ao trabalhador a oportunidade de desenvolvimento pessoal e o direito de estudar. O legislador conclama a sociedade civil a enfrentar o debate e pede que o Senado siga o exemplo da Câmara e aprove a matéria.
4: Transportes.
1: Rodrigo de Castro, do União de Minas Gerais, comemora a inauguração das pontes de Embaúba e da Cachoeira da Usina, que ligam os municípios de Ervália e Muriaé. O congressista ressalta que as obras integram trecho estratégico da BR-356, importante para a conexão entre os estados do Sudeste.
5: É mais um trabalho que nós fizemos que tem uma repercussão muito grande na zona da Mata Mineira, não só nos municípios de Ervália, Rosário da Limeira, São Sebastião da Vargem Alegre, Muriaé, Viçosa, Ponte Nova, mas também é uma estrada que liga ao litoral do Rio de Janeiro e ao litoral do Espírito Santo. Portanto, ela tem uma conotação realmente regional. Agora vamos acompanhar a última etapa, que é a execução da ponte dentro do município de Ervália.
3: Rodrigo de Castro afirma que a entrega das pontes é resultado de articulações iniciadas em 2021 junto ao DENIT e aos ministérios. Ele lembra que a conclusão das obras atende a uma antiga demanda da população local, que conviveu por anos com lama e poeira.
1: Bebeto, do PP do Rio de Janeiro, destaca o avanço das obras na Serra das Araras e na rodovia Presidente Dutra, previstas em contratos de concessão do governo federal. Ele assinala que as intervenções são essenciais para quem se desloca da Baixada Fluminense em direção à capital.
3: Bebeto relata articulações entre o governo federal, a concessionária responsável pelos trechos e a Light, para destravar viadutos, alças e duplicações na região. O deputado também pede a revitalização da ferrovia da Baixada, com passarelas, muros de proteção e sinalização nas passagens de nível.
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4: Desenvolvimento Regional.
1: A Câmara criou uma comenda com o nome do Padre Cícero para quem contribuir para o desenvolvimento do Nordeste. O repórter Antônio Vital explica como vai funcionar.
7: A Câmara dos Deputados criou uma honraria a ser concedida a pessoas ou instituições que contribuam para o desenvolvimento social, econômico e cultural da região Nordeste. A condecoração, batizada de Comenda Padre Cícero Romão Batista de Desenvolvimento Regional, será concedida a 5 pessoas ou entidades selecionadas a partir de indicações de deputados e senadores. A homenagem será entregue pela Comissão de Integração Nacional, Desenvolvimento Regional e da Amazônia e pela mesa diretora da Câmara, em uma sessão solene, todos os anos, no dia 24 de março, data de nascimento de Padre Cícero. O projeto que cria a comenda foi apresentado pelo deputado Luiz Gastão, do PSD do Ceará, e aprovado pelo plenário da Câmara. A relatora do projeto foi a deputada Fernanda Pessoa, do PSD do Ceará. Ela retirou da proposta original a proibição de premiação a pessoas que estejam no exercício de mandato político e seus parentes até o segundo grau. Segundo a relatora, isso torna a comenda democrática e acessível a todos. Padre Cícero morreu em 1934, aos 90 anos de idade, em Juazeiro do Norte, no Ceará, onde exerceu o sacerdócio e teve grande influência política. O autor da proposta, deputado Luiz Gastão, defendeu a comenda a quem contribuir para o desenvolvimento do Nordeste e a homenagem a Padre Cícero.
2: Hoje a Câmara fez justiça a um grande nordestino, a um grande brasileiro, que é o Padre Cícero, que foi, acima de tudo, um grande desenvolvimentista, não só para Juazeiro, para todo o Nordeste, referenciado ainda por gerações.
7: Não houve votos contrários à criação da comenda Padre Cícero Romão Batista de Desenvolvimento Regional. Da Rádio Câmara de Brasília, Antônio Vital.
1: Ranieri Paulino, do Republicanos, cumprimenta Dom Edelson Soares Nobre, quinto bispo a assumir a diocese de Guarabira, na Paraíba. Para o congressista, o lema episcopal do sacerdote, em tudo a caridade, reflete a doutrina social da Igreja em amparar os mais necessitados.
23: O deputado cumprimenta as autoridades presentes na posse de Dom Edelson e ressalta o papel fundamental do bispado de Guarabira para a região. Ranieri Paulino menciona ainda seu apoio à diocese e suas iniciativas voltadas à valorização da fé e do turismo paraibano.
4: Economia.
23: Pompeu de Matos, do PDT do Rio Grande do Sul, pede a criação de fundos constitucionais para as regiões Sul e Sudeste, nos moldes dos já existentes para o Norte, Nordeste e Centro-Oeste. Segundo ele, a medida promove uma redistribuição mais equilibrada dos recursos federais.
1: Pompeu de Matos diz que os novos fundos destinariam mais de 21 bilhões de reais por ano para cada uma das duas regiões. Ele argumenta que os recursos impulsionariam investimentos, desenvolvimento regional e obras de infraestrutura.
4: Saúde.
23: A Câmara aprovou projeto que permite acesso a linhas de crédito com recursos do FGTS para santas casas e hospitais filantrópicos. O repórter Antônio Vital acompanhou a votação.
7: O plenário da Câmara aprovou o projeto que reabre até 2030 o prazo para que santas casas e hospitais filantrópicos tenham direito a linhas de crédito que usam recursos do FGTS. A lei que trata do Fundo de Garantia por Tempo de Serviço previa o uso desse tipo de crédito para entidades beneficentes apenas até 2022. A reabertura do prazo foi prevista em uma medida provisória editada este ano, mas que perdeu a validade sem ter sido votada pelo Congresso. Por isso, o projeto aprovado, que reproduz o texto da medida provisória, foi apresentado pelo líder do governo na Câmara, deputado Paulo Pimenta, do PT do Rio Grande do Sul. Na justificativa da proposta, ele disse que créditos com recursos do FGTS somaram 3 bilhões de reais e beneficiaram 140 hospitais filantrópicos que prestam serviço ao Sistema Único de Saúde, o SUS. Paulo Pimenta estima que essas linhas de crédito podem reduzir a taxa de juros para as santas casas dos atuais 18% para 12%, o que vai ajudar a aliviar a situação financeira dessas entidades, muitas delas endividadas. Além dos hospitais filantrópicos, o projeto também permite que instituições sem fins lucrativos que prestam atendimento a pessoas com deficiência também usem essas linhas de crédito. A condição é que as entidades também atuem para o SUS. O relator do projeto, o deputado Antônio Brito, do PSD da Bahia, diz que as linhas de crédito não comprometem a sustentabilidade financeira do FGTS. Ele explicou a proposta.
8: Esse projeto vem em função da medida provisória de número 1336, que expirou o prazo e que trata das santas casas e hospitais filantrópicos pela possibilidade dessas instituições terem o caixa hospital baseado na lei do FGTS.
7: O projeto foi aprovado de maneira simbólica pelo plenário, sem votos contrários. Para o deputado Hildo Rocha, do MDB no Maranhão, linhas de financiamento com recursos do FGTS beneficiam a saúde do trabalhador.
10: Esse projeto, ele é muito importante, porque o recurso do FGTS, ele tem um juro muito menor, que é um juro menor do mercado, é o do FGTS. O prazo de carência para o início de pagamento é bem elástico, portanto, é recurso do trabalhador que volta em benefício do trabalhador, porque as Santas Casas de Misericórdia atendem justamente os trabalhadores.
7: O projeto que reabre até 2030 o prazo para que hospitais filantrópicos e entidades de assistência a pessoas com deficiência tenham direito a linhas de crédito que usam recursos do FGTS, seguiu para análise do Senado. Da Rádio Câmara de Brasília, Antônio Vital.
1: Vavá do Avante de Minas Gerais detalha sua atuação na Comissão de Saúde como relator da Política Nacional de Enfrentamento ao HIV e à AIDS. O legislador avalia que ajudou a construir uma proposta voltada a quem enfrenta dificuldade para manter o tratamento.
13: Vavá defende a criação de um auxílio deslocamento financeiro para viabilizar o transporte de pacientes que residem longe dos centros médicos especializados. Ele argumenta que o benefício combate o abandono terapêutico, reduzindo barreiras socioeconômicas e geográficas no acesso ao SUS.
14: Direitos humanos.
1: Luiz Couto, do PT da Paraíba, defende projeto que cria a Política Nacional de Prevenção de Quedas entre Pessoas Idosas. O deputado argumenta que o objetivo é reduzir acidentes, preservar a autonomia dos idosos e orientar ações de prevenção e acompanhamento em todo o país.
13: Segundo Luiz Couto, o projeto organiza medidas de prevenção, acompanhamento e conscientização para evitar quedas que podem provocar perda de mobilidade, internações e outras complicações de saúde. O texto já foi aprovado em duas comissões da Câmara.
14: Justiça.
1: A Câmara aprovou proposta que cria um Sistema Nacional de Enfrentamento da Violência contra Meninas e Mulheres. A repórter Daniela Lessa acompanhou a votação.
15: O Brasil chora com a morte de nossas mulheres, infelizmente, todos os dias, e gostaria, antes de promover a leitura do parecer por parte da deputada Jandira Fegali, pedir um minuto de silêncio em favor da senhora recentemente assassinada, a qual foi encontrada com seu filho amamentando enquanto agonizava no seus últimos momentos.
16: Foi com um minuto de silêncio por uma vítima de feminicídio que o presidente da Câmara, Hugo Mota, iniciou a votação do projeto que cria o Sistema Nacional de Enfrentamento da Violência contra Meninas e Mulheres e prevê recursos para ações de combate ao feminicídio e de proteção à vida de meninas e mulheres. Nesta semana, em Cataguases, Minas Gerais, uma mulher foi encontrada morta em casa, enquanto seu filho de 2 anos dormia em um quarto e uma bebê de 1 ano ainda mamava em seu peito. O marido foi preso acusado de feminicídio. Pelo texto aprovado, o sistema de enfrentamento será organizado pelo Ministério das Mulheres, em colaboração com estados e municípios. O dinheiro para financiar as ações virá principalmente do PROPAG, o Programa de Pleno Pagamento de Dívidas dos Estados, que permite aos estados renegociarem dívidas com a União, em troca de compromissos, como a realização de investimentos. No mínimo 10% desses recursos deverão ser aplicados no Plano de Ação de Enfrentamento da Violência contra Meninas e Mulheres. A relatora da proposta, deputada Jandira Fegali, do PCdoB do Rio de Janeiro, destacou que esse financiamento garantirá recursos por 10 anos.
17: E nós estamos agora colocando 1,5 bilhão de recursos.

0: meninas e mulheres, com verbas garantidas para as ações, agora será analisado no Senado. Da Rádio Câmara de Brasília, Daniele Lessa.
1: Segurança Pública.
2: Roberto Fraga, do PL do Distrito Federal, critica a demora do Senado em analisar propostas aprovadas pela Câmara, como a redução da maioridade penal. Segundo o deputado, a falta de votação dessas matérias prejudica o combate ao crime organizado.
3: Na visão de Roberto Fraga, a redução da maioridade penal é fundamental para o enfrentamento da criminalidade. Ele sustenta que o tema é um anseio antigo da população.
2: Sérgio Turra, do PP do Rio Grande do Sul, critica a decisão que autorizou a busca e apreensão na residência de Jair Bolsonaro. Na avaliação do deputado, a medida foi desnecessária, desproporcional e representa perseguição política e abuso de poder.
3: Sérgio Turra também questiona a imparcialidade do ministro responsável pelo caso, Alexandre de Moraes, afirmando que não deveria conduzir processos relacionados aos atos de 8 de janeiro. O deputado manifesta ainda solidariedade ao ex-presidente e defende limites à atuação do judiciário.
2: Alfredo Gaspar, do PL de Alagoas, critica o andamento das investigações sobre fraudes no INSS. O deputado afirma que pessoas ligadas ao governo deveriam ser investigadas com o mesmo rigor aplicado a outros casos que envolvem agentes públicos da oposição.
3: Alfredo Gaspar também contesta o mandado de busca e apreensão realizado hoje na casa do ex-presidente Jair Bolsonaro. Na avaliação do parlamentar, há tratamento desigual por parte das instituições responsáveis pelas investigações e pelo judiciário.
1: Homenagem.
2: Coronel Assis, do PL de Mato Grosso, condena as declarações de uma promotora de justiça sobre manifestações religiosas em um evento público. De acordo com o deputado, a liberdade de professar a fé é garantida pela Constituição e não pode ser restringida por agentes públicos.
3: O parlamentar lembra que o Estado brasileiro é laico, mas não antirreligioso, e defende o respeito às manifestações de fé da população. Coronel Assis também pede uma moção de repúdio à promotora e cobra a preservação da liberdade religiosa no país.
2: Termina agora o Jornal Câmara dos Deputados, produzido pela Rádio Câmara, com trabalhos técnicos de
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7: 8 horas.
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